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0: Boa noite para todo mundo, 8 horas 3 minutos em Cuiabá. Anota aí, 18 graus e a temperatura de momento.
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0: É um prazer comunicar para você. A partir de agora, é o Beto Silva. Tô chegando, gente, para mais uma edição do nosso Cultura Dona da Noite. Temperatura agradabilíssima e atípica, né? 18 graus. Sensação térmica aí fora, com certeza tá um bocadinho a menos, né? Deve estar uns 16 graus de mínima. Olha, gente, para você que tá chegando agora, boa noite. Vamos passar as próximas horas ouvindo muito flashback aqui na Cultura FM, numa viagem muito bacana, contando história, falando de música, falando de sucessos, te acompanhando numa playlist que foi elaborada para tornar a sua noite agradável. Você pode interagir comigo, pode contribuir aqui na programação. Nosso WhatsApp tá liberado para você interagir. 65 99987-2339. Vamos trazer informação, música, entretenimento de qualidade na sua noite de terça-feira, 19 de maio. Agora, coordenação artística do Lennon Franz, direção geral de Dorileu Leal, programação musical, assinatura de playlist com apresentação do Beto Silva. Agora tem Cyndi Lauper.

0: o fantástico Lionel Rich, Deep Woman, Deep River Woman. 18 graus nesse momento em Cuiabá, para você, muito cultura ligado com a gente. Boa noite para você que está chegando agora. Sintonizou 90.7. Fique à vontade para interagir com a gente, tá? O nosso WhatsApp é o 9987-2339. Aproveitar, mandar um abraço pro Abel ligado com a gente. Alô, Carlos Henrique, boa noite. Abraços, amigos. Estão na sintonia sempre com a gente, acompanhando a programação. Dona Maria, tudo de bom. 8h35, vamos rapidinho para os noticiários. Vamos saber o que está acontecendo em Mato Grosso, no Brasil, no mundo. Nossa queridíssima Thalita Rocha deixou para a gente as informações aqui no Cultura News. Vamos saber o que aconteceu.
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0: Olha, você está sabendo que as novas regras operacionais que exigem segurança para empréstimos consignados no INSS passam a valer a partir de hoje. Agora, quem solicitar empréstimo consignado terá necessidade de validar as operações por biometria facial, pelo aplicativo ou pelo site Meu INSS. Se o procedimento não for realizado dentro de um prazo de 5 dias, o contrato é automaticamente cancelado. Outra novidade é que não será possível contratar consignado pelo telefone ou por meio de procuração de terceiros. Além disso, o limite máximo de renda poderá ser comprometido com parcelas de empréstimos que passam de 45% para 40%. Neste caso, o PPC, esse limite é de 35% no valor mensal. Prazo para o pagamento total desses empréstimos consignados também foi ampliado de 96 para 108 parcelas. O equivalente a 9 anos. Rapaz, 9 anos pagando um empréstimo. É muito tempo, né, gente? Tem que reduzir, não aumentar.
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Boa noite. Olha, nesse momento as temperaturas mais baixas em Mato Grosso. Pra você que é curioso, ó, 17 graus em Cuiabá, 17 também em Primavera em Tangará, em Chapada tá 16, em Alto Taquari tá 15 graus agora. Então boa noite pra você.

0: 7 Alagoano de Javan, na noite desta terça-feira. A Cultura Oceano 1989. Eu e Lucas, boa noite, obrigado pela audiência. A Nilza também está conosco, boa noite. Ouvintes que estão curtindo a nossa programação, muita gente dentro de casa, protegidíssimos contra o frio. 9:02, vou para um breve intervalo e volto daqui a pouquinho com mais canções. Agora há pouco eu falava para vocês, ouvintes da Cultura FM, a respeito da temperatura de momento em algumas das cidades aqui do estado. Ó, Chapada dos Guimarães, 16 graus, sensação térmica é de uns 15, 14 graus nesse momento. 15 para 14 graus lá em Taquari, Alto Taquari, no extremo sudeste do estado. Em primavera está com 16, Tangará 16, Cuiabá 17. É, temperaturas abaixo dos 20 graus de uma forma geral no estado, hein?
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0: Agora são 9:02.
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0: Eurythmics, uma das minhas preferidas e garanto de muitos ouvintes ligados na programação da 90.7 Cultura FM 90.7. Ah, obrigado pela audiência, manda um abraço para Érica, o Daniel também está conosco nessa noite gelada de terça-feira por aqui. Quem mais está ligado com a gente, agradecendo o carinho da audiência, na sintonia com a gente, curtindo sempre todas as noites. Alô Nilza, mais uma vez, o Anderson também chegou por aqui. Abraços a vocês, ouvintes ligados com a gente, motoristas de aplicativo, de táxi, motoristas de ônibus, profissionais ao volante, nesse momento, na direção de veículos, transitando por Cuiabá, pelos bairros e pela região metropolitana. Alô, caminhoneiros nas rodovias, a todos que chegaram aqui na frequência do Flashback. Vamos para as informações do Cultura News.
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0: A Secretaria de Assistência Social promove no dia 23 de maio uma série de atendimentos itinerantes da Van Rosa em bairros da capital e também de Várzea Grande. A ação faz parte do programa Ser Família Mulher e deve buscar ampliar acesso de mulheres em situação de vulnerabilidade a serviços de acolhimento, orientação e apoio psicossocial. Na quarta-feira, a van estará na UPA do Ipaze, na Vila Ipaze, em Várzea Grande. Na quinta, deve estar localizada na Policlínica do Parque do Lago. E a programação segue no sábado, em Cuiabá, na Arena Tijucal, no setor 3, também lá no bairro Tijucal.
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0: Boa noite, 9h35, estamos de volta.

0: de Harrison na programação da Cultura FM, a rádio oficial do Flashback. Oi, Rosana, tudo de bom? Boa noite para você também. Alessandro, mais uma vez, boa noite, obrigado pela audiência. Reinaldo chegou por aqui também. Gente, 10:03. Eu vou para um intervalo bem breve e volto dentro de instantes trazendo para você o Vinte Cultura ligado na gente, ligado na programação da Cultura FM, com mais músicas, tá bom? Temperatura de momento em Cuiabá, né? Vamos saber como é que tá o clima aqui na capital do estado. Temperatura em Cuiabá de momento, para você que tá dentro de casa nesse momento curtindo a gente. Nesse exato momento em Cuiabá, vamos saber como é que tá a temperatura de momento. 17 graus em Cuiabá. A umidade do ar está na casa de 85%. Lá em Chapada dos Guimarães, 16. Alto Taquari está com 15. 16 graus também em Campo Verde, também em Primavera e Tangará. Temperaturas abaixo de 20 graus em praticamente todas as regiões do estado. Motorista que transita nesse momento, chegando a Cuiabá, tá estranhando a temperatura, né? Tá diferente. Pois é, rapaz, 18 graus.
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0: 10:05.
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0: Boa noite, 10 horas 6 minutos, tudo bem? Vamos seguindo por aqui, gente. É a rádio oficial do Flashback.

Muito bem, cola aí, Cultura FM Cuiabá, tudo junto no Instagram, fica à vontade. Aproveita e siga também aqui do comunicador Beto Silva. O meu é Beto Noir, viu? Lá no Instagram, Beto Noir, tô esperando por você. Bom job!

Aerosmith na Cultura. Crazy, um dos grandes hits do ano de 1993. Uma das bandas icônicas do pop rock do período, aqui na Cultura FM 90.7. Oi, Zilda, boa noite, tudo de bom? Mais uma vez para Maria, ligada na programação, Marcos também com a gente. Há poucos instantes, passei para você o vídeo de Cultura ligado com a Cultura FM, a temperatura em Cuiabá. Nesse momento, 18 graus, deu uma subidinha, né? Umidade 85%. Previsão para amanhã, nós temos para esta quarta-feira mínima de 18. Subiu, né? A mínima deve subir, a máxima também, saindo dos 19 para os 23. E os próximos dias, nós teremos queda novamente de temperatura. Olhando aqui a previsão dos principais portais, né? A temperatura, esse clima friozinho,

0: deve permanecer pelo menos até domingo, quando a temperatura máxima chega aos 29. Já na próxima segunda-feira para frente, próxima semana, as temperaturas começam a se enquadrar aí nos 33, 34 graus novamente para dar aquela respirada de calor nessa temperatura baixa que, né, se faz presente nos nossos dias. Agora 10h32 em Cuiabá.
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0: Goo Goo Dolls. Ares, 1998 de volta.
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0: Cultura FM agora 11 horas e 1 minuto.
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0: Às 11 horas e 29 minutos, Laura Pausini na programação 90.7. Aqui na Cultura FM, nossa viagem ao mundo da música nos trouxe também a recordação de Roupa Nova, de um dos grandes hits da banda lá nos idos 1980, com a trilha sonora, né? Tema da Viúva Porcina em Rock Santeiro, Dona. Antes, curtimos juntos Celine Dion no som de Air Supply. Também passou por aqui nos 90.7.
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0: Cultura FM 11:29, nesse momento 18 graus em Cuiabá.
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2: 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Por aqui tem Mick Jagger.

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1: O irreverente Lobão na programação do Vale a Pena Ouvir de Novo, manhã de quarta-feira, meio de semana.
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1: E aí, tudo bem? Como é que tá a sua manhã? Bom dia para você que tá fazendo aquele delicioso café da manhã. Eu espero que você tenha um dia abençoado por Deus, que dê tudo certo ao longo do seu dia. Ah, quero cumprimentar aqui a Miriam, ligada na programação da Cultura, ligado com a gente. O Rick, ligado com a gente. Henrique, bom dia, tudo de bom. Mick Fleetwood,

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1: A inesquecível banda, o grupo ABBA, na programação da Cultura FM, fechando mais uma sequência para o Jean Carlos, para o Ednei ligado com a gente, o Luiz Carlos acompanhando a programação do 90.7. Manda um abraço aqui para os amigos ligados com a gente. Alô, Gelson, bom dia.
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2: Você está na Cultura FM, a rádio oficial do Flashback, manhã de meio de semana, quarta-feira, por aqui até às 7 da manhã, tem Vale a Pena Ouvir de Novo. A gente volta, nós voltamos ao som e, é claro, matamos saudade de hits inesquecíveis sempre das 5 às 7 da manhã aqui no Vale a Pena Ouvir de Novo. Para você que está chegando agora, entre na nossa página na internet, culturafmcuiabá.com.br. Pode seguir a Cultura no Instagram também e no Facebook, Cultura FM Cuiabá, tudo junto!

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1: Babyface, Eric Clapton, na programação com Change the World. Essa leitura foi de 1996, década de 90. Alô, Carlos Henrique, bom dia, tudo de bom. Vanessa, o Júnior também com a gente, bom dia. Amigos que já estão indo pro trabalho acompanhando a programação do melhor do Flashback, tudo de bom.
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1: Eu tô voltando e para aqui nos 90.7 nessa manhã de quarta-feira, um encontro marcado com o melhor do Flashback, hits inesquecíveis. Vale a pena sim voltar no tempo para ouvir a banda norueguesa Aha.

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1: Muito bom dia a você, querido amigo ouvinte, querida amigo ouvinte que nos acompanha nessa quarta-feira, dia 20 de maio de 2026, em mais uma edição do Jornal da Cultura. No programa de hoje, a gente vai conversar com a psicóloga Cristiane Bianchi, que fala sobre sobrecarga emocional das mães. A gente está aproveitando esse mês de maio para falar um pouquinho sobre o impacto que a culpa materna, o excesso de cobranças e a exaustão causam na saúde mental das mulheres. A gente também conversa com a delegada Janira Laranjeira sobre a campanha Maio Laranja e o combate à violência sexual contra crianças e adolescentes. No programa de hoje, você também confere o nosso bate-papo com a reitora da Universidade Federal de Mato Grosso, Marlúcia Aparecida Souza e Silva, que fala sobre mudanças na estrutura da universidade e o caso que está sendo investigado de estudantes por conta de mensagens misóginas no ambiente da Universidade Federal de Mato Grosso. A gente fala também com Carlos Coelho Garcia, que é presidente do Sinde Energia, sobre os desafios que Mato Grosso ainda enfrenta na geração e distribuição de energia aqui no nosso estado.
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1: E eu recebo como convidada a psicóloga Cristiane Bianchi. A gente aproveita o mês de maio, que é quando a gente celebra o Dia das Mães, para falar sobre uma realidade que é enfrentada por diversas mamães por aí, que às vezes não tem a atenção devida para esse processo, que é uma sobrecarga emocional que vem e que a gente vai deixando assim de lado para dar conta da rotina, mas muitas vezes isso pode trazer prejuízos. E é sobre isso que a gente conversa com a Cristiane. Cristiane, bom dia, muito obrigada por aceitar o nosso convite. O que que a gente pode começar falando sobre estar no limite e mesmo assim a gente ignorar essa questão? É por conta da gente ainda ter, de determinada forma, um afastamento do que é o cuidado com a saúde mental?
2: Bom, primeiramente, bom dia, eu que agradeço pela oportunidade. E o que que a gente pode olhar para essa questão da maternidade? Popularmente, socialmente, a maternidade, ela é colocada como aqueles comerciais de margarina. Aquelas fotos perfeitas, a cozinha organizada, o café quentinho, o sorriso leve enquanto o bebezinho dorme. A gente escuta muito, durma enquanto eles dormem. Aquela casinha com cheiro de bolo. Então, é vendido para uma mãe que o amor é suficiente para pagar qualquer exaustão. E a gente vem para o mundo sendo mãe e não vê essa maternidade real, que é a gente sentir sono depois de dormir, chorar escondido no banheiro, esquentar o café, comer comida fria. Ninguém fala para a gente isso. A gente ama profundamente, mas mesmo assim a gente ainda está cansada, está sobrecarregada. E para a gente tem aquela sensação dentro da gente de estar sendo pequena demais. Parece que a gente não está dando conta, parece que a gente não está conseguindo ser a mãe paciente, a mãe equilibrada. E se a gente for, a gente é culpada, a gente vê todo mundo funcionando por fora. E aí é o que você trouxe, os prejuízos, né? E aí essa mãe que não consegue lidar com essa questão emocional, de olhar para dentro de si, ela se torna mais irritante, ela se cansa mais, a mente fica acelerada, falta de paciência com ela, ela se torna mais egoísta. Porque ela começa, uma coisa que a minha filha sempre me falou, ela tem 11 anos hoje, ela me trouxe isso, a gente fica egoísta, achando que eu tenho que cuidar de todo mundo, não cuido de mim, e ao mesmo tempo, a gente fica muito irritada, não tem equilíbrio nenhum. Então eu acho que eu tô cuidando da minha culpa para cuidar dos meus filhos, mas eu não sou aquela mãe presente, não sei se faz sentido o que eu tô te trazendo.
1: Faz total sentido, como mãe, inclusive, ouvindo o que você está dizendo. Sabe, assim, quando você fala, é vendido comercial de margarina, como se a maternidade fosse algo muito natural, inclusive, né, para toda mulher, e a gente sabe que não é bem assim, que isso é um processo que se constrói no dia a dia, a gente tem as nossas dificuldades, mas a gente se cobra, porque também tem uma cobrança externa, né, Cristiane? Por onde passa essa desconstrução do que é a maternidade? Até para que a gente possa viver isso de uma maneira mais leve, embora seja bastante complexo e exija muito da gente, enquanto ser humano, é o desempenho dessa função.
2: Tá, vamos lá. Eu vou te levar por um caminho que eu tive que começar a descobrir, tá? Porque a socialidade, o social, enfim, ele vai ter sim essa cobrança. Mas por onde que a gente sai para sair dessa maternidade romantizada e olhar para dentro da gente? Primeiro ponto é a gente olhar para a gente e entender que a gente não precisa suportar tudo em silêncio. Porque quando eu estou emocionalmente sobrecarregada, eu tenho essa sensação exaustiva de estar ali, dá aquela sensação de que eu nunca estou fazendo bastante. Então, quando eu vou para o meu autoconhecimento, quando eu olho para mim e quando eu retomo as minhas origens, eu começo a olhar para o meu filho, para minha filha, e entender que nada mais eles são do que convites para a gente olhar para dentro da gente. Porque, por exemplo, se eu tenho baixa autoestima, eu vou descontar neles. E eu vou te trazer a minha realidade, tá? Que quando eu comecei a sentir essa culpa materna de querer dar conta, de querer cuidar de tudo, eu comecei a adoecer. E eu comecei a olhar para mim. E eu comecei a parar e pensar, peraí, eu não tô dando conta de mim, não tô dando conta dela, não tô dando conta da casa. O que que eu preciso fazer aqui? Foi onde eu consegui entender que eu preciso me conectar comigo mesmo. E aquela música que fala, você diz que seus pais não se entendem, mas você são crianças como você, é exatamente isso. Não existe maternidade perfeita. Existe a gente cuidar da gente, organizar a nossa casa interna, curar nossas feridas, curar os nossos bastidores, para que a gente consiga olhar para os nossos filhos com mais amor. Porque nossos filhos não querem mães perfeitas. Nós queremos para mostrar para a sociedade que a gente dá conta. O meu bastidor é mostrar para minha filha que eu sou ser humano como ela, e que eu tenho dor como ela, e que eu não consigo dar conta, assim como ela também não dá conta das coisas. Porque isso mostra que tá tudo bem ser humano. A gente não é robô.
1: E Cristiane, quando você diz assim, né, a gente precisa fazer um caminho de autoconhecimento para entender que a gente não é robô, para entender que vai ter coisa que a gente faz melhor, vai ter coisa que a gente não vai dar conta de fazer, por onde começa isso? Começa, por exemplo, tirando um tempinho para que a gente possa revisitar aquilo que está incomodando, né? Isso é possível fazer sozinha? Isso só é possível em terapia? O que que você pode trazer como um caminho para quem está ouvindo a gente nessa manhã?
2: Excelente, vamos lá. Como que a gente começa a cuidar com isso? Sempre falo, existem coisas que a gente dá conta sozinha, existem coisas que a gente não dá conta sozinha. Porque tem muitas feridas, muito medo, muita culpa, muita exaustão, muita coisa ali por trás. Então, e a maternidade, ela tem o poder de revelar isso na mulher, né? Então, autoconhecimento, ele começa a gente parar e olhar para si com muita verdade. Aonde que tem dor? E é começar a se questionar, o que eu estou sentindo aqui? O que tem me sobrecarregado? O que eu tenho tentado esconder? Por que eu tenho me cobrado tanto? E começar a ter a autoconsciência de onde eu estou ali. Aonde que eu estou tentando ser suficiente? E aonde que eu estou tentando ser perfeita para dar conta? E dentro disso, com a autoobservação, começar a buscar uma terapia, buscar uma psicóloga, porque não é a ausência das nossas falhas, mas sim a possibilidade de a gente conseguir aceitar uma coisa que é pedir ajuda. Então, vamos parar e pensar aqui alguns indícios para a gente poder procurar uma terapia. Se eu me comparo muito, se eu me sinto fraca em alguns momentos, se eu me encolho quietinha num canto, querendo gritar, querendo parar. Quando meus dias são extremamente pesados, eu já acordo com o coração acelerado, com medo do que vai vir. Quando eu não consigo falar comigo com gentileza, quando eu escuto a voz do meu filho ou da minha filha, já me gera uma aceleração cardíaca. Então, porque o nosso autoconhecimento, ele passa por esse olhar pra gente. A gente oferece compreensão para todo mundo, mas pra gente não. E aí é olhar para si, ter esses indicadores, perceber essas pequenas nuances e procurar ajuda.

0: A gente precisa de ajuda.
1: E aí, Cristiane, quando a gente percebe tudo isso, mas continua tentando funcionar normalmente, trabalhando, cuidando da casa, cuidando dos filhos, dando atenção para o marido, aquelas que têm marido, né? Porque a gente sabe que tem uma grande quantidade de mãe solo também na nossa sociedade. Qual que é a implicação disso, né? Qual vai ser o resultado final, dessa falta de cuidado com a gente mesma?
0: Ótimo, excelente pergunta. Excelente pergunta. E um dos resultados finais é o quê? Adoecimento, né? Adoecimento mesmo físico, porque a nossa mente, ela comunica com o nosso corpo o tempo todo. E quando eu começo a me desconectar de mim, eu continuo funcionando, continuo fazendo, mas por dentro eu tô vazia, o corpo tá em movimento, mas a minha alma entra em exaustão, eu vou perder minha identidade. Eu vou ter a sensação de solidão, eu vou virar aquelas mulheres chatas que reclamam por tudo, eu não vou conseguir sentir prazer nas coisas pequenas, e eu arrisco dizer até uma possibilidade de uma ansiedade, de uma depressão, porque o cansaço emocional intenso, sem a gente parar de sobreviver no automático, ele prejudica a gente. E não é a falta só do nosso cuidado, mas a gente vai perceber que a gente está explodindo mais, que a gente está se afastando, a gente perde vontade das necessidades básicas da vida, perde a capacidade de se sentir leveza. Então a gente acaba se tornando mais forte, a gente esquece que precisa voltar a ser feminina, esquece de quem nós somos, que antes de ser mãe, nós somos mulheres, somos profissionais, somos pessoas. E isso acaba adoecendo. E ninguém consegue florescer, né, dessa forma.
1: Você citou uma situação, Cristiane, que eu vivenciei, assim, meu filho hoje tá com 8 anos, eu sou mãe de um menino, mas no começo foi muito difícil para mim, lidar com a gestação, depois lidar com a amamentação, que foi super desafiador. E descobri que eu era uma outra pessoa depois que aquele serzinho estava no meu colo. E aí eu tive que vivenciar um processo de entender quem eu era a partir daquele novo momento. Então teve muita coisa que eu tive que deixar para trás, de quando eu não tinha um filho, e muitas outras coisas que eu passei a agregar, depois do nascimento dele, mas isso levou pelo menos uns 3 anos para eu entender o que que estava acontecendo, né? Muitas vezes essa transição é que pode também trazer essa dificuldade e essa sobrecarga emocional.
0: Total, total. Eu brinco que a gente tem um chip, que a gente é uma pessoa antes e uma pessoa totalmente depois, porque eu passei exatamente pelo que você passou. Ninguém preparou, não mexe, não prepara a nossa identidade, rotina, corpo, liberdade, relacionamento, ninguém prepara. E aí, quando a gente vira mãe, de novo a gente volta pro comercial margarina. O amor nasce ali no dia que teve o neném. E não é assim. Quando tá dentro do abdômen, a gente carrega para cima e para baixo, a gente tem a nosso dia a dia normal. Depois que nasce, vem a insegurança, vem a culpa, vem a cobrança, vem hormônio, vem privação de sono, vem dor, vem sensação de rejeição quando o bebê para de mamar, vem a dor dos seios que você fica naquela dor, não dor. É o luto. Eu brinco que a maternidade é um luto, porque existia uma vidinha antes nossa, de liberdade, de tempo, e agora não é mais só pela gente. E agora a gente está respondendo pela nossa vida e pela vida de um bebê. Então, a mãe pode extremamente amar o filho, o amor ele é construído, mas sente sim saudade da parte que ficaram. Só que aí, de novo, a gente olha para a sociedade. Ah, mas você é mãe, não pode passar por isso. É muito florido, é muito bonitinha a maternidade. E a mãe começa a sentir só como mãe e deixa de existir como mulher. E não é simples, tá? A gente conseguir olhar isso, não é simples você olhar e entender que tá tudo bem quem eu fui e agora quem eu sou. Porque a maternidade saudável, ela vem disso. A gente entender que vai gerar confusão, medo, insegurança, mas junto vem amor conectado à minha realidade nova.
1: E Cristiane, uma coisa que eu vejo muito também, assim, que para nós mulheres pesa bastante, é a questão das pausas, né? A gente acha que precisa estar o tempo todo ocupada, fazendo, acontecendo, seja em casa, seja no trabalho, seja mesmo na função de mãe. E a gente se esquece que os momentos de pausa também são importantes para que a gente se restabeleça. E aí eu queria que você falasse um pouco da importância disso, né? Da gente ter um momento de troca com amigos, da gente ter um momento para cuidar da gente, para a gente ter um momento de leitura, que seja, né? E por que é necessário incluir isso na nossa rotina?
0: Perfeito. A pausa, primeiro, não, às vezes eu nem preciso sair da minha casa, mas eu tenho um minuto para eu parar de me abandonar. Quando a gente está cansado, a pausa, ela vem como um autocuidado. Ela faz parte da vida. Só que como a gente aprendeu a ser tarefeira, a ser uma mãe excelente e tudo, a gente esquece que a gente também é ser humano, né? E o cérebro, o nosso corpo, ele precisa desses momentos. A pausa tira a gente do estado de alerta o tempo inteiro. Quando a gente vira mãe, fisiologicamente, o nosso corpo, ele fica em alerta. Quantas vezes no banho, a minha filha não estava chorando, mas eu entrava no banho, eu sentia, escutava o choro do além e saía correndo. Chegava lá, ela estava dormindo tranquilamente. Então, a pausa, ela serve para tirar a gente do alerta constante, para a gente começar a voltar a viver emocionalmente. Para e pensa assim, antes de eu trazer algumas dicas, mas para e pensa assim, antigamente a gente olhava só para um perigo, quando a gente era da caverna, etc. Tinha só um tigre, uma coisa que a gente tinha que lidar, e o nosso corpo voltava ao estado natural. Hoje a gente tem telefone, tem trabalho, tem criança, tem cobrança, tem pai enchendo o saco, tem mãe falando, tem avô, tem avó, tem muito estresse emocional. Então essa pausa, ela é necessária porque ela devolve a nossa presença pra gente, ela desliga o nosso estado alerta. Então quando a gente faz essas pausas, a gente consegue respirar melhor, pensar melhor, tira a sobrecarga da mente, porque se a gente não fizer essas pausas, a gente funciona, mas funciona no nosso limite, e são pausas pequenas, são pausas que 5 minutos já são suficientes para me deixar tranquila, que é uma respiração, que é eu sentir como que eu tô funcionando, é eu me permitir estar presente mesmo, a presença.
1: A gente fica no piloto automático na maioria do tempo, né, e se perde nesse processo. Queria, Cristiane, também que a gente falasse um pouquinho sobre o papel dos companheiros nessa questão das mães se observarem e evitarem esse esgotamento emocional que a gente está falando. Porque o que a gente observa muitas vezes? A mulher está nesse processo de se compreender por conta da maternidade, e existem pais que também cobram essas esposas que elas precisam dar atenção a eles, que elas precisam cuidar da casa, que elas precisam fazer a comida, que elas precisam, enfim, estar nesse papel multitarefa que a gente sabe que é bastante desafiador. Então, qual que é o papel do companheiro nesse processo, até para que essa mulher consiga se enxergar, como você está dizendo para a gente, né?
0: Perfeito. Michelle, eu acho super bacana, porque esses dias eu estava estudando justamente sobre isso. E o esgotamento, ela vem justamente porque ela não tem um apoio nem físico e nem emocional. E eu cheguei numa pesquisa que fala que o homem, ele não tem que ajudar em casa. Ele é parceiro. A gente ajuda quando não é nossa responsabilidade. Isso fez muito sentido para mim, porque a parceria, relacionamento, maternidade é parceria, não é ajuda. Os dois fizeram. E o problema da maternidade não é a maternidade, não é o bebê. É ter que dar conta de tudo sozinha. E aí, quando a gente olha para o público masculino, ele acha que, se ele acha que ele é ajudante dentro de casa, a mulher vai continuar lutando contra a sobrecarga. Ela tem que lembrar de tudo, planejar, etc, etc. Agora, quando o homem é parceiro, ele não ajuda. Ele, junto com ela, caminha do lado, ele tira peso das costas dela, ele planeja junto, divide tarefa, entende que ele pode cuidar do bebê, entende que ele pode dar um alívio dentro da casa, entende que eles constroem uma família. É como uma empresa: se um não faz o que tem que fazer, o outro vai se sobrecarregar. Então, o homem não é ajudante, O homem é um parceiro. E se ele não conseguir entender isso, que a mulher não tem que, ela não é obrigada a dar conta da comida, não, ela não é obrigada a fazer as coisas, mas se ela não está dando conta, ele pode e deve ser o suporte emocional dela. Agora, o duro é fazer o homem fazer essas escolhas, construir realmente uma relação madura, leve e de respeito, porque isso é uma família, né?
1: Isso passa, porque assim, aqui a gente cai em diversas discussões, né, da sociedade que a gente está inserido. A gente sabe que existe um contexto de violência contra a mulher muito grande, que é pautado nessa visão machista, patriarcal, que coloca as responsabilidades da casa e do cuidado com o filho como exclusivos da mulher. Né? Como é que a gente muda esse contexto? Isso é só a longo prazo, Cristiane, ou isso é possível transformar nessas relações em que essa dinâmica está inserida?
0: Tá, o que, que eu vou te falar de olhando de fora e observando o todo? Durante muito tempo, a nossa sociedade colocou exatamente isso que você trouxe, a criação como responsabilidade da mulher. E aí a mulher virou referência de cuidado. E ela não recebe o cuidado recebido mesmo, exclusivo, que deveria ser. Como que a gente muda isso? Primeiro, parar de romantizar o sofrimento da mãe. Criar dentro de casa. Eu brinco assim, eu não treinei o meu antes não, tá? Eu tô aprendendo a ensinar o meu marido ainda em relação a isso. Mas a gente começar a mostrar da parceria. E é dentro de casa. É o cuidado em si. E se fosse um sonho, assim, talvez eu diria até meio utópico, cada mãe de menino, cada mãe de menina, conseguir criar os dois olhando para o cuidado emocional, olhando para a comunicação, para a presença afetiva, porque isso precisa ser mudado desde a infância. Porque nós somos reflexos da nossa criação. Então, se a sociedade tem isso, a responsabilidade compartilhada precisa ser criada desde pequenininho. Porque o maternar sozinha é extremamente desafiador. E a gente começa a inserir isso nas crianças. Mudar quem já é adulto é bem mais difícil, bem mais difícil. Só que no relacionamento, quando a gente começa a se envolver com as pessoas, a gente começa a olhar, a gente começa a aprender a dividir tarefas, a gente não faz isso como fardo, a gente faz isso como cuidado. E aí, lembra que eu te falei do autoconhecimento? Para eu, enquanto mulher, conseguir trabalhar isso, conseguir trazer isso para o meu lar e conseguir trazer isso para os meus filhos, é um processo muito gigantesco de autocura, de se cuidar, de estar emocionalmente saudável dentro de si, para que a gente consiga plantar isso pouco a pouco. Então, com o tempo, a gente conseguindo isso, a gente consegue uma mudança, sim, eu acredito. Mas é um trabalho de formiguinha.
1: E, Cristiane, a gente está falando dessa mulher que muitas vezes está numa sobrecarga, né? Está num esgotamento emocional, até físico também. Se não houver um cuidado, se não houver essa compreensão, se não houver essa parceria, como você colocou pra gente, esse relacionamento, ele também fica em risco?
0: Total. Total. Eu vou te trazer nos primeiros meses de quando a gente tem um bebê. Eu acho o máximo quando fala, eu vou engravidar para segurar casamento. Gente, não existe. Porque quando o bebê nasce, você não consegue respirar, você não consegue ter vida após o bebê nos primeiros meses. É full time o bebê. E aí, quando eu não consigo ter essa parceria, quando eu não consigo ter essa rotina de um suporte emocional, de não me sentir emocionalmente sozinha, a mulher vai se fechar, a mulher vai perder energia para namorar, ela vai ficar mais irritada, mais sensível, ela pode ter dentro dela, sentir que ela não pode descansar nunca, ela pode acumular ressentimento, de perder a conexão tanto com ela quanto o parceiro. E isso sim, pode gerar sim um rompimento de um relacionamento que talvez seria tudo para dar certo.
1: E aí, quando a gente fala desse processo, né? Você citou bastante o momento de nascimento da criança. Mas isso pode se prolongar com o passar dos anos? Porque se o cuidado fica exclusivamente com a mulher, se ela precisa dar conta de tudo, se ela tem essa autocobrança com ela mesma, né? Essa relação, ela vai ficando estremecida.
0: Sim, Sim, eu cito bastante o nascimento, porque o nascimento é onde a mulher, ela precisa de um cuidado, ela precisa de alguém que sustente com ela, ela não precisa de ninguém que resolva, mas uma pessoa que olhe para ele e fala, eu estou aqui com você. E sem esse eu estou aqui com você, a mulher fica se sentindo sozinha dentro de casa, e o marido olha, vê que ela dá conta, ela não fala, ou fala brigando, começa ali a perder a conexão, o desejo, a admiração dentro da relação. Não porque talvez deixou de amar, mas porque estava extremamente emocionalmente no limite. E isso sim perdura durante anos. Porque é a solidão afetiva, né? Que eu falo, a gente está com alguém dentro de casa, mas a gente não tem um cuidado emocional, a gente não é vista. O cuidado emocional e eu estou aqui com você são detalhes. Isso é proteção de relação. Não é porque um dia eu amei que isso vai ser para sempre. É igual cuidar de uma flor. Ela é construída no cuidado mútuo, no cuidado com detalhes, na presença, na parceria.
1: E a gente pode dizer que esse cenário materno, ele fica ainda mais complicado quando essa maternidade é uma maternidade de uma criança atípica, Cristiane, porque nós temos dados, por exemplo, que mostram que 80% das mães de crianças atípicas são abandonadas pelos seus companheiros.
0: Sim.
1: Então, esse
0: Imagina o
1: esgotamento e
0: seguinte.
1: essa sobrecarga fica ainda mais presente.
0: Total. Total. Imagina comigo assim: a gente está programando uma passagem para ir para a Itália. E você está lá, separa as roupas, vê o clima. De repente, o avião que você pegou, ele não para na Itália, ele para lá na África, totalmente diferente. E aí, como que você lida com as roupas, com tudo que você carregou na mala? E às vezes a gente não consegue entender. Vem exames, vem preocupação, vem adaptação, vem medo do futuro, vem julgamento, vem culpa, em estado muito maior de alerta.
1: Cristiane, para a gente poder encerrar essa nossa conversa, né? Queria que você deixasse um recado para as mulheres que estão ouvindo a gente, que sentem que precisam ser fortes o tempo todo, que precisam corresponder a essas expectativas sociais que a gente tanto disse aqui, né? Dessa maternidade de comercial de margarina. E também para esses companheiros que enxergam nessas mulheres essa multifunção como função exclusiva delas, né?
0: Perfeito, vamos lá. Eu estou nesse processo de aprendizagem também, tá, Michelle? Então, assim, ser forte não é a gente suportar tudo, é a gente entender que ser vulnerável é uma das maiores forças que a gente tem. Coragem é admitir que eu não estou conseguindo sozinha. Eu tenho falado para mim muito mantra que é assim: eu sempre fui a força, sempre dei conta de tudo. E hoje eu tenho falado para mim: eu dou conta sozinha, mas com ajuda fica mais leve. Então, é se permitir ser cuidada também. É entender que eu não preciso desaparecer para eu ser amada. Eu não preciso me abandonar para cuidar do outro. E eu não preciso carregar as minhas dores sozinhas para merecer reconhecimento, para ser amada. Eu mereço ser amado pelo quem eu sou. E eu não preciso me quebrar para eu ser amada. Eu não preciso fazer caber num espaço que não é meu. E aos companheiros olhar para a esposa mesmo e entender que quando a gente está feliz, a gente não dá trabalho. Pessoas felizes não dão trabalho. A gente só vai dar trabalho quando a gente desapareceu, quando a gente não está vivendo quem nós somos. Que aí a gente vai adoecendo em silêncio, se calando para não gerar problema. Então, se algo não está legal, olha, pergunta, precisa de ajuda? O que eu faço por você? Ah, mas eu não sei o que fazer. Mas você não está sozinha. Eu estou aqui. A gente vai dar conta sozinho. Que seja ficar quieto do lado, mas esteja do lado, presente. Eu acho que seria essa a mensagem. E a mulher também se permitir ser cuidada.
1: Cristiane, muitíssimo obrigada pela contribuição aqui no Jornal da Cultura. Foi um bate-papo bastante rico e acredito que esclarecedor para muita gente que está acompanhando.
0: Eu que agradeço pela oportunidade. Muito obrigada mesmo, viu?
1: A gente conversou nessa manhã com a psicóloga Cristiane Bianchi. A gente faz um intervalo comercial e volta já já.
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1: E nós recebemos aqui a professora Marluce Aparecida Souza e Silva, que é reitora da Universidade Federal de Mato Grosso. Nós vamos entrevistar a professora Marluce e evidente que a gente vai começar sobre esse episódio que repercutiu na Universidade Federal de Mato Grosso. Já foi instaurado o processo administrativo sobre esses alunos que fizeram listas de colegas de mulheres estupráveis dentro da instituição. Bom dia. Choca a universidade esse assunto.
2: Bom dia, Antero. Bom dia a todos os nossos ouvintes. Michele, muito obrigado pela oportunidade. Na verdade, este episódio, Antero, ele é reflexo daquilo que acontece na sociedade em geral, né? Estes dois jovens estão no primeiro semestre, um no curso de Direito, o outro no curso de Engenharia. São jovens que estão chegando e chegando com esse tipo de comportamento. Então é preciso que a gente diga isso bem claramente para a sociedade, porque na maioria das vezes as pessoas têm a impressão de que a universidade forma pessoas misóginas, violentas, irresponsáveis, e não é nada disso. Nós recebemos aquilo que a sociedade produz. Nós temos dentro da universidade uma pluralidade de pensamento, de comportamento e de cultura. E estes jovens foram denunciados pelos centros acadêmicos, pelas próprias colegas. Imediatamente nós tomamos as providências. O professor Carlos Eduardo Silva e Souza, que é o diretor da Faculdade de Direito, recebeu o aluno, ouviu e pediu para que ele relatasse os fatos por escrito. Portanto, a gente tem hoje um documento. Esse documento nos autorizou a afastá-lo, né, preventivamente das atividades, e já instauramos o procedimento disciplinar para averiguar se tem outras pessoas envolvidas, quais outras medidas devemos tomar. Mas o afastamento foi imediato.
1: Mas a senhora falou aí de um afastamento de um estudante de Direito.
2: Sim.
1: E o da Engenharia?
2: O da Engenharia será ouvido hoje. Ele tinha 48 horas para se manifestar, também por escrito, e esta manifestação deve ser entregue hoje

0: ao diretor da Faculdade de Engenharia, professor Roberto Pirillo.
1: A partir desse momento, reitora, qual é o trâmite, né? É como se dá esse processo até que a gente tenha o desfecho da decisão se esses estudantes permanecem ou não na universidade?
0: Nós temos uma resolução, que é o processo disciplinar, onde a primeira medida, após ouvir e receber a denúncia, é constituir uma comissão de investigação. Portanto, eles terão oportunidades de apresentar a versão e a comissão, diante das provas já apresentadas, né, que são os prints desses celulares, é que vai tomar a decisão final. Muito provavelmente será uma pena exemplar, né? Porque é um comportamento realmente de muita violência e de muita irresponsabilidade, de desrespeito e de manifestação de misoginia, que é uma coisa que nós combatemos todos os dias na universidade e que nós não iremos tolerar.
1: Essa comissão é composta por quem?
0: Por docentes, técnicos administrativos e estudantes.
2: Tá. Essas pessoas, elas já as aspas estupráveis, segundo esses alunos, elas se manifestaram, serão ouvidas no processo?
0: Serão
2: a universidade
0: ouvidas.
2: Tem a lista que eles elaboraram, como que se chegou a essa lista?
0: Na verdade, Antero, não existe uma lista nominando as pessoas. Existe uma conversa, um diálogo estabelecido entre os dois estudantes, onde eles mencionam: aqui na Faculdade de Direito nós temos alunas estupráveis. E o outro aluno do Departamento de Engenharia responde que também tem. E aí ele apresenta algumas características dessas meninas, mas não nomina. Então, ainda assim, é gravíssimo. Estão dizendo, estão se referindo às suas próprias colegas de aula, não é? Estão se referindo a pessoas da nossa comunidade universitária. Mas não há uma lista com nomes. Não há, não existe.
1: Reitora, a senhora disse assim, precisa ser uma punição exemplar.
0: Sim.
1: E a gente teve cobranças por parte, por exemplo, da deputada estadual Janaína Riva, dizendo assim, o FMT não pode passar pano para esses estudantes.
0: Sim.
1: Porque é grave. E no final de semana, conversando com alguns professores da Universidade Federal de Mato Grosso, eles diziam assim, nós temos um caráter que é pedagógico, a gente precisa ensinar os alunos. E às vezes, como a gente tem essa vocação, a gente meio que fica perdido, digamos assim, na balança de como dosar isso, né? Então, qual é a relevância do posicionamento que a UFMT vai tomar nesse caso concreto, diante de tudo que a gente tem visto, e principalmente porque Mato Grosso é um dos estados do Brasil que mais mata mulheres?
0: Sim, a posição nossa, ela tem que ser manifesta também à sociedade. Eu tenho dito, e por isso eu agradeço por esse espaço aqui, mas é importante realmente que a gente use de uma pedagogia para com esses estudantes, porque são jovens, são 18 anos de idade e estão chegando na universidade com essa formação, com esse envolvimento, com esse pensamento social que nós devemos combater. No entanto, não é? É preciso que a gente cuide de todos os demais estudantes que já estão lá. São 20 mil estudantes. E nós não queremos passar pano e não iremos passar pano, como disse a deputada Janaína Riva. Muito pelo contrário. Temos sido insistentes em aplicar as resoluções e as penalidades devidas. Professores, docentes, técnicos administrativos e estudantes estão sendo expulsos, afastados, exonerados. Estamos aplicando a legislação devida. E neste caso, por exemplo, nós temos uma resolução já apresentada agora, reformulada na nossa gestão, durante a nossa gestão, que nos permite e nos autoriza a afastar todos os elementos que impliquem em risco, em violência, em desrespeito dentro da comunidade universitária. Não passaremos pano.
2: Esse assunto vai ficar nos limites da Universidade Federal de Mato Grosso ou esse assunto também vai ser tratado pela Polícia Civil? Alguém da Polícia Civil já procurou a universidade para tratar do assunto?
0: O Ministério Público, a OAB, né? Não especificamente a polícia. Sobre a Polícia Federal, o próprio estudante da Faculdade de Direito, né? Ele mesmo se apresentou na universidade e o primeiro relato foi por parte dele. Ele foi também à delegacia, fez um boletim de ocorrência dizendo que todas essas informações estão sendo retiradas de um aparelho de celular que ele perdeu, que extraviou, que alguém furtou, né, que está na mão de alguma outra pessoa. E não é só essa informação que está sendo vazada. É, imagens de nude, né, dessa pessoa, de namorada dele. Então, assim, envolve outros elementos que vão incorrer em crimes, né, e que isso sim é caso de polícia. Mas nós só saberemos o que vai resultar criminalmente depois que nós tivermos um parecer da comissão que vai analisar os fatos.
2: Tá, nós temos a Polícia Judiciária, que é a Polícia Judiciária Civil.
0: Sim.
2: Mas a senhora manifestou aí a questão da Polícia Federal.
0: Sim.
2: Que é a Polícia Judiciária no aspecto federal.
0: Sim.
2: Crimes ocorridos dentro da universidade, cabe à Polícia Federal?
0: Cabe à Polícia Federal, mas nada implica que ele faça a denúncia do fato do extravio do aparelho celular também na Polícia Civil.
2: O Ministério Público que procurou é do Estado ou é federal?
0: Olha, nós estamos recebendo, Antero, as notificações para que a gente preste as devidas informações, né? É o Ministério Público do Estado de Mato Grosso.
1: A gente tem uma pergunta do jornalista Pedro Pinto de Oliveira. Reitora, vou rodar aqui para a senhora.
3: Bom dia, Antero Paz e Barros. Bom dia, Michele Figueiredo, amigas e amigas da Rádio Cultura. Bom dia, reitora, minha colega professora Marluce. Você falou, Marluce, sobre esses alunos, esses indivíduos que chegam à universidade com essas distorções, com essas disfunções de comportamento com relação ao sexismo, à cultura do machismo. Agora, eu gostaria de saber que tipo de ação institucional, além dessa investigação pontual, a universidade podia fazer para contrapor essa cultura do machismo, para abrir um debate importante para a sociedade sobre essa cultura do machismo que é trágica e que é parte também dessa questão de Mato Grosso, o estado da matança das mulheres. Obrigado, um grande abraço.
0: Obrigado, professor Pedro. Na verdade, a universidade, a nossa Universidade Federal de Mato Grosso, foi a primeira a propor uma resolução de combate à violência no espaço físico das universidades. A nossa resolução está sendo utilizada como exemplo para todas as universidades brasileiras. Levamos para a Andifes, justamente após a ocorrência daquele homicídio que foi registrado dentro do espaço físico da universidade. E a nossa realidade de hoje, ela é semelhante também a outras universidades, viu, professor Pedro? E é importante que todas nós possamos, junto com as nossas procuradorias, né, junto com o MEC, trazer legislações, normatizações que realmente fortaleça uma cultura de respeito às mulheres, aos nossos estudantes PCDs e a todas as nossas parcelas que compõem a comunidade universitária, que são muitos, os quilombolas, a população indígena. Então, estamos construindo resoluções importantes, não apenas para a UFMT, mas para todas as demais universidades. E dentro desta construção normativa, nós estamos realizando seminários, visitas, orientações, sistematizando manuais aplicativos de orientação aos coordenadores de cursos, chefes de departamento e diretores. Então, a universidade hoje tem como preocupação

0: ou esse é um contexto que vem se agravando nos últimos anos? O que, que a senhora pode falar para a gente a respeito
1: disso?
0: Com
1: essa gravidade, não, Michele, é a primeira denúncia que nós recebemos na nossa gestão e que a gente toma conhecimento na história. Mas a universidade é um espaço onde nós registramos todo tipo de ocorrência, tá? De desrespeito, de assédio, assédio moral, assédio sexual, e que nós temos tomado as providências, sabe? Tem sido um trabalho bastante exaustivo, mas presente, porque nós entendemos que aquele lugar é um lugar de aprendizagem, né? É de comunhão, de construção e não de destruição.
2: Professora Marluz, vamos falar agora, virar a página, né?
1: Sim.
2: E queremos falar também sobre algumas situações da Universidade Federal de Mato Grosso. Como está a expansão da universidade no campo de Lucas do Rio Verde?
1: Sim. Nós recebemos a autorização do MEC já há 3 meses,
2: e também,
1: né?
2: Aproveita de Diamantino também.
1: Certo. A de Lucas do Rio Verde, quando nós tomamos posse em outubro de 2024, esse processo já havia sido apresentado e ele completava 11 anos engavetados. Então nós recebemos o prefeito Miguel, ele prontamente solicitou que nós recuperássemos o projeto, recuperamos, atualizamos de acordo com a legislação do MEC e reapresentamos à comissão responsável pelo exame, né? E antes de aprovação, nós temos que fazer um estudo sobre a viabilidade. Ela não pode, por exemplo, concorrer com outros cursos da mesma universidade. Ela tem que estar a uma distância geográfica de pelo menos 150 quilômetros do município onde tenha outro campus.
2: E está de Sinop?
1: E está de Sinop, está. Quase 200 quilômetros de Sinop, né? E imediatamente, quando nós fizemos essa análise de viabilidade, nós já apresentamos para a comunidade de Lucas do Rio Verde e para o prefeito municipal quais cursos poderiam ser aplicados, né, criados naquele município e que não criaria nenhuma competição com os demais. Ele aceitou, nós elaboramos a documentação e apresentamos ao MEC e o senhor ministro Camilo Santana, no período, deu a autorização. Estamos aguardando, já temos uma sede provisória muito bem organizada, com muita estrutura, em um colégio já existente dentro do município. Temos um bloco administrativo que também visitamos agora no dia 1º de maio. E todas as coisas estão sendo encaminhadas. O que precisa acontecer agora é a liberação dos códigos de vagas de docentes para que a gente faça o concurso público e possa contratar esses servidores para que o curso seja implantado.
2: Este ano podemos ter ainda?
1: É provável que não.
2: O vestibular lá? Ou ainda não?
1: Não, é provável que a gente tenha isso só no ano que vem, porque o concurso público pode acontecer esse ano, mas em função das eleições, essas pessoas serão nomeadas a partir do início do próximo ano.
2: E Diamantino?
1: E Diamantino tem ainda uma autorização, e nós vamos iniciar então o estudo de viabilidade para saber quais cursos é possível criar ali naquela comunidade.
0: A exemplo do que aconteceu em Rondonópolis, Sinop também discute essa possibilidade de autonomia desse braço da UFMT que existe.
1: Sim.
0: No município, para que se torne a Universidade Federal do Norte de Mato Grosso.
1: Certo.
0: Como que isso é visto por essa gestão? Traz prejuízo, traz ganho com essa possibilidade de ampliação para Lucas, para Diamantino, como a senhora disse para a gente? É um alívio no orçamento? Como é que isso é encarado, né?
1: Michele, nossa universidade, a Universidade Federal de Mato Grosso, ela foi constituída em 1970, já com uma natureza de multicampia. Tanto é que o nome dela é Universidade Federal do Estado de Mato Grosso. E o nosso propósito, e creio de tantos outros reitores,

0: que vieram antes de nós é de que a universidade alcance toda a população de Mato Grosso. Portanto, para nós, a divisão nos enfraquece. Enfraquece a sede, enfraquece os demais campos, mas enfraquece principalmente Sinop. Se nós percebermos agora, a comissão de educação no Senado, ela aprovou a emancipação, que é um ato político, né? A gente entende que não deve começar por um ato político, deve começar por uma consulta interna à comunidade, para que a comunidade se manifeste a respeito. E a comunidade, ela constituiu, a comunidade de Sinop, estudantes, docentes e técnicos, constituiu uma comissão, e essa comissão elaborou um documento onde eles apresentam qual seria a proposta deles de emancipação. Eles precisariam de um corpo maior de docentes, um corpo maior de técnicos e de recursos orçamentários. E segundo a aprovação na Comissão de Educação do Senado, a emancipação foi garantida sem alteração orçamentária. E isso em nada modifica a situação da universidade, do campus de Sinop, né? E também não modifica a nossa situação na sede. Então é preciso, neste momento, e a gente já tem feito esse encaminhamento junto à Andifes, que haja o corte, o fim dos cortes, dos contingenciamentos. É necessário que haja suplementação orçamentária, porque a nossa universidade, assim como tantas outras, ela vive um momento de expansão significativa, né? De expansão geográfica, de expansão na pesquisa, de expansão na extensão, né? Os nossos laboratórios precisam ser modernizados, reestruturados, e isso implica em recursos. Então, a emancipação do campus de Sinop na atual condição, ela é muito ruim, muito desfavorável, principalmente à comunidade de Sinop.
1: Esse é um quadro que é possível reverter, reitor, ou não?
0: Quando ocorreu a emancipação de Rondonópolis, todos os mesmos procedimentos foram adotados por políticos, pela sociedade em geral, que se manifesta, acaba se manifestando primeiro do que a comunidade universitária. Mas quando a presidenta Dilma foi assinar o decreto de emancipação, ela ligou para a professora Maria Lúcia Carvalho Néder, né, para verificar se todos os procedimentos necessários haviam sido tomados. Então, assim, nós temos a certeza de que todos esses procedimentos devem ser devem acontecer, principalmente as oitivas com a comunidade universitária, e que as bases de emancipação devem ser claras, manifestas, e que todos tenham conhecimento, não é? Para que a gente não incorra novamente em uma emancipação sem qualificação, sem bases econômicas, né? Sem sustentação. Só com sustentação política é difícil, porque, na verdade, a universidade tem conseguido investir muito pouco na sua própria recuperação estrutural, e isso tem ocorrido especialmente com emendas parlamentares, com financiamento da FINEP. E o que a gente precisa é de um orçamento mais robusto. Então, assim, precisamos pensar, as pessoas envolvidas nessa emancipação precisam conhecer as bases dessa emancipação, e nós também.
2: Tá, mas a Universidade Federal de Mato Grosso já tem um histórico da emancipação da Universidade Federal de Rondonópolis.
0: Sim.
2: Que já aconteceu.
0: Sim.
2: Qual a avaliação que se faz dessa emancipação? Foi bom? Enfraqueceu aqui a Universidade Federal de Mato Grosso? Foi bom para a comunidade de Rondonópolis? Que avaliação que se faz hoje?
0: Nós já conversamos sobre isso com a professora Nali, que é hoje a atual reitora de Rondonópolis, né? Eles entendem que é positivo, que foi positivo, atravessaram mais de 10 anos de muitas dificuldades. Então, é preciso saber que essa emancipação e essa consolidação, ela é lenta. Se ela é lenta para uma universidade forte como é o UFMT, você imagina para uma universidade nova, né? a construção dos seus cursos, do volume de pesquisa, da credibilidade da universidade e dos investimentos diante de tantas demandas que existem nesse momento. Então, se você me perguntar se financeiramente foi bom para nós da UFMT, foi. Porque nós recuperamos os recursos que eram enviados para lá, porque o governo teve que criar um recurso próprio para Rondonópolis. Nós recuperamos o quadro de CDs e de FGs que estavam lá, porque eram nossos, e eles voltam. Então, eles acabam fortalecendo a sede.
1: Explica.
0: Mas não é isso que
1: são
0: interessa.
1: CDs e FGs, reitora.
0: CDs são cargos comissionados, né? São os cargos de confiança que nós oferecemos, por exemplo, para os pró-reitores, para os coordenadores, né, para os supervisores, as gerências, gerência de hospital, gerências de meio ambiente, gerências de campus, né, prefeitura de campus. Então, todas essas esses cargos remunerados, eles retornam para a universidade. Por isso que eu estou dizendo, para que a gente fale realmente sobre a emancipação, se isso é bom ou ruim para a Sinop, a gente precisa conhecer o projeto de lei que vai ser desenvolvido lá. Porque pelo documento aprovado na Comissão de Educação, eles emancipam sem nenhuma alteração financeira. E isso é péssimo.
2: É isso, né? Professora Marluce, muito obrigado pela entrevista. O microfone da Cultura à sua disposição para quaisquer outros esclarecimentos que queira prestar.
0: Muito obrigada, viu, Antero? É sempre um prazer estar aqui. Eu sei que este é um programa ouvido principalmente pelos nossos docentes, técnicos. Eu faço a travessia dessa universidade toda ouvindo o programa de vocês todos os dias. Então, muito obrigado pela oportunidade.
2: Tá ok. Entrevistamos aqui a professora Marluce, reitora da Universidade Federal de Mato Grosso.
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1: A gente está de volta com o Jornal da Cultura e nessa manhã a gente fala sobre um assunto necessário, urgente, bastante delicado, que é a campanha Maio Laranja, que foi criada justamente para combater o abuso e a exploração sexual de crianças e adolescentes aqui no nosso país. Para a gente ter uma ideia da dimensão desse problema, só nos 3 primeiros meses desse ano, Mato Grosso registrou 328 casos de estupro de vulnerável, o que dá uma média de 4 vítimas por dia. E muitas vezes essas vítimas sofrem em silêncio, porque os agressores estão dentro das próprias casas, no convívio com essas vítimas. E a gente convidou para conversar um pouquinho sobre essa realidade a delegada Janira Laranjeira. Doutora Janira, muito obrigada por aceitar o nosso convite. E quando a gente fala sobre esse cenário, né, de que o agressor muitas vezes está no convívio dessa criança, desse adolescente, está dentro da própria casa, isso é um complicador ainda maior para combater essa prática nociva na nossa sociedade? Bom dia.
2: Bom dia, Michele Figueiredo, bom dia a todos os ouvintes. É uma satisfação estar aqui contribuindo com essa pauta. Primeira coisa é o que é mais importante, né? Eu sempre digo, nós temos que falar para as nossas crianças, orientá-las, que infelizmente o agressor, o abusador de criança, de adolescente, ele não tem as características de um bicho papão. Ele não é o homem do sapo. Ele não é como a gente ensina nossas crianças. A gente ainda ensina as nossas crianças de que é uma pessoa desconhecida, de que é uma pessoa fora da nossa relação, que pode fazer algum mal pra gente. Então a gente precisa mudar esse discurso, sabe, Michele? A gente precisa ensinar as nossas crianças que aquele tio, aquela pessoa que está muito próxima da gente, aquele amigo da família, aquele vô, aquele pai, qualquer pessoa, homem ou mulher, que pratique algo invasivo, que toque as suas partes íntimas, que lhe cause medo, que lhe cause constrangimento, e a gente, friozinho na barriga, falar a linguajar das crianças, é esse que é que a gente deve correr, que a gente deve contar para o papai e para a mamãe, que a gente não deve se aproximar mais. Então, o primeiro desafio é a gente mudar essa narrativa, é a gente ensinar as nossas crianças que o abusador, ele é alguém da nossa relação. E se isso estiver acontecendo dentro de casa, se está acontecendo com ela precisa contar para alguém. Então, primeiro a gente tem que criar essa relação de confiança e de acolhimento. Pode falar, Michele.
1: Eu ia questioná-la no seguinte sentido, delegada, porque assim, para além de ter esse diálogo com a criança, a gente precisa também aprender a escutar a criança, porque muitas vezes, quando uma criança vem fazer um relato para os pais, aquilo que ela está relatando é minimizado, né? Ou é desconsiderado. A gente também precisa mudar essa postura?
2: Justamente, eu ia adentrar nesse assunto mesmo. Então, outra coisa é o acolhimento. Então, nós precisamos não duvidar da fala da vítima. A gente não pode falar, mas é verdade, mas aconteceu mesmo, olha, não pode mentir. Então, quando a gente tira a credibilidade da fala, quando a gente questiona se é verídico ou não, nós fazemos com que ela retraia, com que ela não avance na narrativa. Então a gente precisa, pelo contrário, aconteceu isso, então vim aqui, como que você sentiu? Olha, isso aconteceu, o acolhimento. Então a gente precisa acolher, dizer que a gente não vai mais permitir que ele se aproxime, e lógico, né, esse relato voluntário, ele também tem que ser repassado, ele tem que ser transcrito. Se for ambiente familiar, ele tem que procurar uma unidade policial, mas se for lá na educação, se for lá na saúde, lá na assistência, se for no médico, onde essa criança relata, a gente precisa tomar nota disso, a gente precisa documentar o relato voluntário. Então, nós estamos perdendo muita informação, a gente não está documentando, porque a gente não tem protocolos que oriente o profissional da educação, por exemplo, que é a porta de entrada, vamos dizer, os relatos que mais acontecem, e a gente ainda está simplesmente ou aciona a família e devolve a criança para aquele ambiente nocivo, aquele ambiente onde ela está sofrendo a violência, ou aciona o conselho tutelar, sem uma documentação. Então, o conselho tutelar, ele precisa de um documento de onde aconteceu o primeiro relato. Então, a gente que dá capacitação para o conselho tutelar, aí fica sempre o conselho tutelar relatando, fazendo relatórios, mas não foi ele quem acolheu, quem recebeu o primeiro relato voluntário, né? Então...
1: E por onde passa a criação desse protocolo, doutora? Por que que ele ainda não existe?
2: Bom, Michele, tudo isso é um trabalho de rede, né? A gente costuma dizer que há necessidade de disseminar se existe esse protocolo no papel, né? Eu não posso falar para você, porque eu não estou na pauta ultimamente, mas é um trabalho que a gente atende crianças com palestras, através do instituto, através de orientação. Então, o que a gente orienta o município é que ele cria. Eu sei o Sorriso, por exemplo. Sorriso hoje tem um canal que, quando vem dentro da educação essa narrativa de esse relato voluntário de violência, ele é preenchido aí um formulário que é disparado para as autoridades da rede. Então, esse é um trabalho de rede consolidado. Então, a gente precisa entender que nós precisamos instituir esse formulário, essa dinâmica de protocolo em todo o estado de Mato Grosso. Porque eu que moro no estado de Mato Grosso, eu vejo que essa é uma falha que ainda não existe, essa é uma realidade que ainda não tem, né, que não tem em todos os municípios, principalmente na capital. Então, na capital ainda, a gente vê as escolas sem nenhuma orientação técnica, sem nenhum protocolo que regulamenta a atuação e como recaptar, como receber, como documentar relatos de violência, de violações de direitos de criança e adolescente, principalmente no que tange a abuso sexual. Até porque, Michele, eu falo também porque a gente ainda corre para a delegacia de polícia quando a gente está diante de relatos de violência sexual, e a gente sabe que o atendimento médico hospitalar, ele é prioritário. Ele sim é prioritário, porque a gente tem toda uma dinâmica de protocolo médico hospitalar, de aplicação de coquetéis, né, preventivos de doenças sexualmente transmissíveis. Então, se acabou de acontecer, a gente precisa correr contra o tempo, porque esse kit, ele tem um prazo também para que ele reaja, né, às doenças sexualmente transmissíveis. Então, esse prazo, pela Organização Mundial de Saúde, são 72 horas. Então, é lógico que tem outras doenças que alcançam mais tempo. Elas conseguem, diante dessas vacinas, ela consegue reagir com mais tempo depois do fato ter acontecido. Mas esse prazo, ele é estabelecido como um prazo fatal, muitas vezes, para alguns tipos de doenças. Doutora, então, quando a gente fala de protocolo, a gente tem que pensar não só no acolhimento da criança, que é prioritário, mas também na prevenção de doenças.
1: E, doutora Janira, quando a senhora falou pra gente, né, sobre validar o que a criança está dizendo, ter o acolhimento, criar um protocolo até para preservar a vida dessa criança, muitas vezes a gente pensa que uma violência sexual, né, que o abuso, ele acontece de forma violenta de fato, que essa abordagem é violenta, mas não é sempre assim que o agressor se comporta, né?
2: Não é sempre assim, e a forma como acontece a violência sexual, principalmente, ela confunde a cabecinha da criança. Então, muitas vezes, se é uma criança da primeira infância, ela muitas vezes nem entende que isso é uma violência. Então, ela sofre o abuso sexual sem saber que isso, a criança maiorzinha, já 12 anos mais, ou até 9 mais, ela já entende, ela já tem medo, ela já tem noção. Então, de fato, esse é um desafio muito grande da gente entender e estimular a denúncia, porque a criança não identifica como violência. A criança não relata isso como uma violência, até porque também não deixa lesão que eu falo, como se fosse um machucado, nem sempre fica. Então, deixa vestígios, sim. Mas se ela relatar isso para a família, a gente precisa passar o mínimo de informações, preservar a roupa, preservar o local, fazer exames, levar ao atendimento médico hospitalar, colher vestígios. Então, isso tudo é importante que a gente dissemine essa informação para que a família ela tenha informação e ela consiga trazer para nós os elementos, levar a roupinha que a criança está vestida, da forma que ela está, para que a gente submeta a perícia, para que a gente, o local dos fatos, onde aconteceu, se tem imagem, a gente preservar as imagens, porque assim, os vestígios que a perícia, polícia técnica, ela consegue resgatar, reconstituir o local, os fatos, como aconteceram, a dinâmica dos fatos e também colher material genético, que é muito importante a gente fazer isso nas primeiras horas dos fatos terem acontecido, né?
1: E doutora, quando a gente pensa em estupro de vulnerável, a gente está falando só da conjunção carnal ou existem outras situações que também se configuram como estupro de vulnerável?
2: Olha, estupro de vulnerável não é só conjunção carnal. Então, os atos libidinosos, o chupão, o sexo anal, o oral, também são característicos de violência sexual. Então, abuso sexual, a introdução de dedo, a língua, o toque, objetos, tudo isso configura a violência sexual. Então, é muito importante que a gente esclareça isso, porque ainda as famílias querem esperar laudo pericial. Então, como que eu vou colher um laudo pericial? Como que eu vou ter um resultado positivo de pesquisa de DNA se os fatos aconteceram há 30 dias atrás, há 40 dias atrás? Então, não fique esperando, e aí a família dissemina isso. Não, mas não teve comprovado, fique esperando o laudo, e que muitas vezes sai inconclusivo, mas a dinâmica dos fatos, as câmeras, a fala da criança, a retração, o comportamento da criança que rejeita aquela pessoa abusadora, isso sim são elementos de informação suficiente para uma responsabilização. Então, é importante que a gente saiba, informe isso para a família, porque ainda as famílias, a gente acaba não tendo resultado positivo na responsabilização quando a gente não faz uma construção devida dos fatos. Então, não é só esperar a prova técnica. A violência sexual contra criança e adolescente, muitas vezes, ela não vai vir de uma prova técnica. Ela vai vir de outros elementos, de outras informações, de um machucado, de uma lesão que a mãe percebeu lá na época tal, no dia que a criança ficou com aquele adulto, que a mãe fotografou, que a mãe registrou, que a mãe até levou para o hospital. Só que esses fatos aí reunidos, porque a criança, quando ela vai relatar, ela já passou muito tempo. Então, por isso que a gente tem que ter essa consciência de reunir todos os elementos de informações, a fala da criança lá na escola, no dia. Por que que é importante ter um protocolo para a escola? Porque na escola ela relata Na escola, logo após o fato ter acontecido, a professora ou a pessoa mais próxima, né, que dessa criança na escola, ela conta, ela percebe a retração, ela percebe o choro, ela percebe a ansiedade, ela percebe o sono. Que tem crianças que perdem, que não conseguem dormir, porque o abusador passa a noite bulinando, passa a noite praticando atos contra a sua dignidade sexual.
1: E aí então, dorme em sala de aula.
2: Dorme em sala de aula. Então, são comportamentos que precisam serem relatados, serem documentados. E como que a gente vai fazer um profissional da educação fazer isso? Com protocolos, porque a gente precisa que seja... E os protocolos, Michele, eles precisam serem regularizados, regulamentados em lei. A lei tem que obrigar, porque o que obriga alguém a fazer no ato administrativo? O ato administrativo, ele só é feito se tiver uma obrigação. Se não tiver uma determinação legal, manifestamente legal, esse ato administrativo, porque é um ato administrativo de coleta de informações. Então, são documentos que a gente tá padronizando para que a gente responsabilize. Por que que é importante eu fazer essa construção? Porque se eu deixar só para quando a criança noticiar ou quando efetivamente ela não conseguir, ela relatar, né, que sofre o abuso, eu vou perder um monte de informações que já aconteceram aqui atrás. Então, eu tenho um caso, eu gosto até de contar desse caso de uma bebezinha, e eu acho interessante porque a escola, até a creche que fica ali no Palácio do Governo, na época eu estava no plantão, e eu fiz esse atendimento, e uma médica, a doutora Elizabeth, se não me engano, da Unimed, ela entrou em contato com a delegacia e falou comigo, falou no celular, falou, doutora, eu tô com uma criança com visível sinais de violência sexual, ela tá com a perninha quebrada, tá com hematomas na região da virilha, e eu, né, tô encaminhando para a delegacia, a mãe. E aí a gente mandou uma equipe e tal. E aí eu fui saber, eu entrei em contato com a creche onde essa criança frequentava. E a escola documentava. Olha que legal. A escola tinha registros da criança chorosa, da criança com hematoma no bumbum, da criança com hematoma no meio da perna, dias anteriores, meses anteriores. Então, a criança chorosa, no dia que o padrasto ia buscar, a criança não queria ir, era relatado. Então, são comportamentos que são importantes, são que tem que despertar no adulto, não como uma rebeldia da criança. Você está entendendo?
1: Mas como um sinal de que algo está errado, né?
2: Mas como um sinal de que algo está errado. E esse comportamento da escola, da creche, foi tão importante para instrução, para fundamentar o meu pedido de medida protetiva, para afastar aquele padrasto da casa. O relato da mãe também foi muito importante, no sentido de falar que ela gostava, a princípio ela gostava do tio, depois ela começou a rejeitar. Então, quando ele ia para o mercado, para o mercadinho, ele queria levar a criança. Então, são comportamentos de adultos que muitas vezes o adulto quer andar com as crianças no carro. Olha, tá na bebedeira dentro de casa, a família, acabou a bebida, ele quer colocar todo mundo no carro e vai, ou uma criança, ou duas, ou a maioria, todas as crianças, e sai. Então, assim, esse comportamento do adulto que quer ficar muito perto de criança, a gente tem que ligar o alerta. A bebida alcoólica nesse meio familiar, porque a gente tem a negligência de que as crianças podem estar sendo violentadas, a resistência da criança de ir com aquele tio, com aquele adulto, uma mudança de comportamento brusco. Então, tudo isso são sinais. A regressão, a criança volta a fazer xixi na cama, não está assimilando o ensinamento na escola. Então, isso tem que ir para um documento, isso tem que ser relatado numa ata. Sabe?
1: E delegada, nessa conjuntura que a gente está dizendo, né? Porque a senhora lá atrás falou assim: Muitas vezes a criança não sabe que o que ela está sofrendo é uma violência sexual, é um abuso, é um estupro, né? É, nesse contexto, qual é o peso da educação sexual para essas crianças e adolescentes? Porque a gente vê que muitas vezes a sociedade se divide, né? É, combate a educação sexual, desconstrói o que seria a educação sexual ou distorce o que seria essa educação sexual. Queria que a senhora pudesse falar um pouco sobre isso também.
2: Olha só, Michele, infelizmente, quando a gente fala de sexualidade, de abuso sexual, a gente ainda começa a falar de ideologias, né? Aí a gente vai da ideologia da esquerda, da ideologia da direita, e a gente tem que parar de entender isso como trazer isso para um contexto político. Quando, na verdade, a gente tem que olhar com cuidado, olhar com prioridade essa criança. Então, quando a gente fala de educação sexual, a gente não quer dizer que nós vamos ensinar essas crianças o que é sexo. Nós não vamos. Não é isso. A educação sexual é entender o seu corpo, onde pode tocar, onde te constrange, onde viola a sua intimidade, onde um adulto pode encostar em você, quem pode te tocar. E isso é possível desde bebezinho, você dizer qual que é as partes sensíveis do seu corpo. O que, sabe? Então, é esse que é a educação sexual. É você entender essa sua intimidade. E é com linguajar e com palavras acessíveis para o entendimento lúdico, muitas vezes. Então, é importante que a gente tenha essa quebre esse tabu. Porque nós vivemos em uma sociedade que ainda cria alguns conceitos, alguns regulamentos sociais de que a gente não pode comentar e falar sobre isso. Então, e quando a gente cria essa dinâmica dentro da família, do que pode e do que não pode ser dito pelos pais, pela mãe, pela professora, a gente limita. E aí a gente permite que a desinformação reine. Então, eu sou favorável a essa educação sexual, acerca da sexualidade, principalmente das crianças, adolescentes. Tem que começar dentro de casa, sim. E não é esse kit de, como já foi disseminado, que não existe, né? Kit de educação sexual, não existe kit. Então, assim, a gente precisa de falar sobre diferença, a gente precisa falar sobre o corpo, sobre os sentimentos, o que te constrange, o que dói, o que machuca, o que te dá medo, o que você não quer que toca. Então, ensinar a criança a falar não, ensinar a criança pedir socorro, contar logo depois do fato ter acontecido, contar o que ela sentiu. É isso, Michele. Então, eu penso que enquanto a gente não evoluir, enquanto nesse debate, nós precisamos sim fazer essa prevenção. Que enquanto nós não tivermos protocolos que obriguem, então, pelo menos que mais pessoas usem as campanhas, usem seus discursos para conscientizar diretamente a criança, o adolescente ou os seus pais, ou até os profissionais da saúde, né? Porque também são eles os primeiros a terem contato com esse tipo de violação que acontece dentro de casa.
1: E, delegada, como a gente estava falando lá no começo, boa parte desses agressores está dentro de casa, né? Está no convívio dessa criança. E muitas vezes a gente sabe que existe uma subnotificação, porque a família até sabe o que está acontecendo ali com aquela criança. Mas ela, para tentar proteger essa suposta estrutura familiar, que às vezes é o provedor que está envolvido nessa situação, ela não leva esse caso até as autoridades. O que que a senhora tem a dizer quando essa é a dinâmica que acontece?
2: Bom, isso é a naturalização do abuso, né? Do comportamento abusivo do homem. Então, nós ainda toleramos nós ainda entendemos que o fulano é para frente, a gente só não deixar a criança perto dele. Então, assim, nós precisamos mudar esse comportamento, até porque os crimes são, esse crime sexual, ele é de ação penal pública incondicionada. Então, nós temos que conscientizar que não precisamos esperar o tio, o vô, não, a criança pode denunciar, o primo pode denunciar, o menor de idade pode denunciar e a investigação tem que começar. Tem que começar. Nós não precisamos de um representante legal do menor para que a gente desencadeie uma investigação. Ainda temos isso, ainda aguardamos que a mãe, que o pai vai lá. E quando, na verdade, eles têm essa resistência para não incriminar o familiar. Eu tenho um caso, na zona rural de Livramento, Nossa Senhora do Livramento, e eu nunca esqueço dessa criancinha ter levantado depois de uma palestra e me falado: tia, o meu tio, que é o irmão da mãe, ele faz isso comigo. Aí ela contou isso, ok. Ela mesmo relatou, né, ali a liberdade que ela tem. Ela já tinha falado isso na escola, dele introduzir dedo, dele ficar pegando nela, tocando ela. E a minha mãe falou que não vai denunciar. Quando a gente foi ver terminada a palestra, a mãe trabalhava na escola e eu fui conversar com essa mãe. Ela falou: doutora, eu não posso, é minha mãe. Eu não denunciei porque a minha família toda foi contra mim. Eu só mudei de casa e ele nunca mais teve acesso. É meu irmão. Então a minha família não quer que ele fique preso. Qual a dificuldade desse irmão ser preso? E eles tolerando ali na zona rural. A outra moça, depois dessa palestra, já uma moça de 17 anos, ela, a comunidade escolar te conhecia ela como a esposa do pai. Então
1: Nossa.
2: veja. E a mãe diz que vem muito para Cuiabá e ela fica com o pai. E ela, no dia anterior, ela tinha cometido automutilação. E ela pediu para falar comigo em sigilo. E essa menina está em sofrimento, estava em sofrimento, né? Ela praticou automutilação, ela já praticava automutilação. Ela é introspectiva, ela é muito zangada, ela é muito fechada. Esse era o comportamento que a equipe da escola tinha me relatado. E aí, em confidência, ela disse que ela foi abusada por todos os tios, irmãos dos pais, do pai, que mora naquela comunidade na zona rural, ali em Livramento. Então, veja, ela relata fatos de 7 anos, que ela ia pegar água com o tio na beira do lago, do rio, e quando ela voltava, ele a tocava, ele colocava, fazia sexo oral. Então, naturalização do comportamento. E essa criança, essa adolescente já, ela está em sofrimento. Então, assim, a gente faz todo um encaminhamento, mas essa é uma realidade que, infelizmente, nossas crianças estão sendo abusadas debaixo dos nossos olhos, dentro da nossa casa.
1: Doutora, para a gente fechar a nossa conversa, né? Qual é a mensagem que a senhora deixa para reforçar o papel de cada um de nós na proteção, na prevenção e no combate a essa prática, que, embora esteja presente na nossa sociedade, é altamente reprovável, né? A gente sabe as consequências disso no futuro.
2: Bom, a mensagem que eu deixo para toda a sociedade é que cada um tem que puxar a sua responsabilidade social, exercer a sua responsabilidade social, pararmos de naturalizar comportamentos abusivos, de objetificar o corpo da feminino, de entender, de olhar para a mulher como objeto sexual, de acharmos graças de piadas, de validarmos, né, uma lista, por exemplo, que enumera as mulheres que poderiam ser estupráveis, né, as estupráveis, como aconteceu na UFMT. Isso daí tudo rolou num grupo de WhatsApp como brincadeira. Então, nós ainda temos, enquanto sociedade, esse comportamento de naturalizar, de normalizar, essa cultura de que nós mulheres somos objetos, nós mulheres podemos, servimos apenas para servir, principalmente, sexualmente falando, aos homens. Então, enquanto a gente não conseguir tirar essa cultura essa cultura que traz para a mulher essa condição de servir sexualmente ao masculino, nós ainda teremos muito a padecer, principalmente as nossas crianças que não têm voz, que não têm vez, que são aí no interior do estado, como eu disse, isso é muito mais recorrente, e a ausência da política pública é mais também recorrente. Política pública todo mundo conhece todo mundo, as pessoas ainda dão crédito ao bom moço, ao pastor, ao homem de família, à autoridade. E que é esse homem abusador e exerce na sociedade. E desvalida aí toda a fala da mulher, da criança. Infelizmente, em que pese em 1990, a partir de 1990, com o ECA, a gente ter trazido a criança como sujeito de direito, ainda de fato a gente não exerce esse comportamento. A criança ainda não é sujeito de direito, ainda ela é desvalidada, ainda ela não é ouvida, ainda ela não é protegida adequadamente. Então, que cada um de nós tomemos essa consciência de que a criança precisa ser ouvida, ela precisa ser validada, ela precisa ser acolhida e protegida, que é uma obrigação de todos nós.
1: Delegada Janira, muito obrigada pela participação aqui no Jornal da Cultura.
2: Obrigada a você, Michele. Um abraço a todos os ouvintes e para você também. Tchau, tchau.
1: A gente conversou nessa manhã com a delegada de polícia, Janira Laranjeira, sobre o Maio Laranja e a importância da gente combater o abuso e a exploração sexual contra crianças e adolescentes. Intervalo, a gente volta já.
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1: A gente está de volta com o Jornal da Cultura, já recebendo aqui nos estúdios Carlos Coelho Garcia, ele que é presidente do Sindicato da Construção, Geração, Transmissão e Distribuição de Energia Elétrica e Gás no estado de Mato Grosso, o Sindenergia. Carlos, seja muito bem-vindo, obrigada por aceitar o nosso convite para que a gente possa bater um papo sobre esse cenário energético aqui no nosso estado.
2: Bom dia a todos, bom dia Antero. Obrigado pelo convite, fico muito feliz de estar aqui com você. De manhã contribuindo aqui para mais informação aqui para o cidadão.
3: Nós teremos conta de luz mais cara?
2: Exatamente. A gente acabou de ter um reajuste tarifário anual, né, feito pela ANEEL, em que o consumidor industrial vai ter um aumento de aproximadamente 10,5%, tá? Isso é a partir de agora, além da bandeira amarela que começou a vigorar agora em maio. Então, essa é uma notícia não muito boa que aconteceu agora recentemente, e a gente vai ter um reajuste médio aí para a indústria, tá, Antero? Para esse tipo de cliente, que é o perfil média tensão A4, em torno de 14% já agora em maio.
3: Esse cliente, indústria, pelo fato de gerar empregos, não tem uma conta menor para eles? Por exemplo, uma coisa sou eu, consumidor individual. Outra coisa é o industrial, que está gerando aí centenas de empregos, etc. e tal. Mas é a mesma coisa, né?
2: Não. A tarifa da indústria, ela é uma tarifa menor do que a tarifa residencial, baixa tensão. Até porque o residencial, a própria concessionária tem que fazer muito investimento para chegar essa energia para baixa tensão. Investir em transformador. Então, o custo é maior para a concessionária. Ela cobra mais para ser remunerada do consumidor residencial. O industrial não, você entrega na média tensão, o investimento é da indústria, né? Então a tarifa é menor. No entanto, no reajuste tarifário, a gente teve duas classes de reajuste, uma para residencial e outra para industrial. A Energisa, no processo tarifário, segregou em duas modalidades, e a modalidade industrial ela teve um reajuste maior, em torno de 10,5%, enquanto a residencial teve em torno de 6%.
1: Como o sindicato viu a renovação da concessão para a Energisa em Mato Grosso?
2: Bom, a gente viu como uma oportunidade de melhoria dos serviços aqui do estado de Mato Grosso, né? Quando a gente entrou no processo para acompanhar esse processo de renovação, a concessionária ela já tinha cumprido os requisitos do decreto de renovação do Ministério de Minas e Energia, né? O decreto previa dois pontos principais. O primeiro ponto deles era atendimento aos índices de técnicos, né? E a Energisa ela cumpria esses índices. Nos últimos 5 anos, ela conseguiu cumprir os indicadores de qualidade de energia, de continuidade de energia e frequência, né? E o outro item que ela precisava cumprir era de questões econômicas do próprio grupo, que ela cumpria também. Então, assim, pelo decreto de renovação, o caminho natural era a renovação, né? Não tinha muito o que se fazer em relação a isso. O que a gente viu é que na proposta do novo contrato tinha algumas melhorias muito interessantes, no sentido de garantir qualidade de energia no contrato. Antes, o contrato anterior não tinha esses pontos, né? Então, o contrato novo, a concessionária vai precisar ter, além de entregar energia, que era a condição anterior, que era a continuidade de energia, ela vai precisar garantir uma qualidade no fornecimento, né? E esse é o grande problema do estado de Mato Grosso. São linhas longas, né, em que às vezes você chega lá no final da linha, a energia já está meio capenga ali, né? Não tem muita qualidade. Então, nesse novo contrato, ela vai precisar garantir esse tipo de qualidade, sob pena de, inclusive, retenção de dividendos ou também perda da concessão, né? Então, fatores como atendimento comercial vai começar a ser um critério que vai ser cobrado da concessionária. E como essas questões estão muito relacionadas ao tipo de fornecimento do Mato Grosso, que precisa, o problema do Mato Grosso hoje, Antero, é principalmente qualidade de energia no interior, né? O estado é um país, né? A gente tem que entender que nós não somos um estado na média nacional, pelo contrário.
3: Cabe duas Espanhas aqui. Né?
2: Então, assim, o desafio do Mato Grosso em relação à energia é gigantesco, Antero. A gente precisa de muito investimento para a gente poder normalizar a situação energética. Tá? A concessionária vai ter dificuldade para cumprir o contrato, inclusive, porque é um contrato que exige qualidade de energia. Tá? Ela vai precisar fazer, ela já está fazendo investimentos e vai precisar fazer ainda mais. É um grande desafio para ela também. Né? Então, assim, no entanto, a gente viu, como só para finalizar a sua pergunta, a gente viu como uma oportunidade, sim, de melhoria dos serviços. Tá?
3: Eu tive a oportunidade de trabalhar no governo Dante Oliveira. Eu fui secretário da Casa Civil do Dante. E desde a campanha eleitoral, o Dante se preocupava muito com essa questão, tanto é que em uma das campanhas dele ele colocou E de energia, que o Mato Grosso precisava de energia, e depois fez a propaganda que já tinha conquistado a autonomia e que Mato Grosso era exportador de energia. Mas o estado de Mato Grosso apresenta um crescimento acelerado. O crescimento de Mato Grosso é proporcionalmente é o maior do Brasil. E ainda assim, temos energia suficiente, podemos receber indústrias, podemos chamar as empresas, podemos interiorizar a industrialização. O estado tem energia suficiente para oferecer?
2: Então, quando a gente fala de energia no estado, né, a gente tem que separar em duas partes: a geração de energia e o consumo de energia, né, que está ligado à nossa infraestrutura de distribuição. Quando o Dante lá atrás conseguiu fazer com que o estado fosse um estado exportador de energia, e até hoje é, e cada vez mais é, porque a vocação do estado para gerar energia é muito, muito interessante, hoje o estado, por exemplo, ele exporta mais de 60% da sua energia produzida. Tá? Só que, por outro lado, o que aconteceu ultimamente? Né? Um problema estrutural, é um problema do sistema elétrico brasileiro, em que a gente passou por um processo de aceleração da geração distribuída, né? Que é essa energia que a gente coloca nas nossas casas, nos nossos telhados.
1: E que é energia solar, no caso.
2: Principalmente solar, mas tem outras formas também, mas a solar é a mais importante nesse processo. E aconteceu um fenômeno.
3: Tá bom,
1: saiu.
2: Que faz com que a gente tenha muito excesso de energia na rede e cause um desequilíbrio em certos momentos. Né? Então, o que era vantagem para o Mato Grosso antes, muita energia, né, e confiável, hoje virou um desafio. Porque quando você tem muita energia, o sistema fica instável. Então, o que na prática está acontecendo? A gente não tem capacidade suficiente para exportar toda a capacidade de geração que nós temos, todo o nosso potencial de geração. Né? Então, o que era bom antes, o que sempre levou o Mato Grosso adiante em termos energéticos, hoje é uma preocupação.
3: Porque produz de forma excedente.
2: Produz muito.
3: Mas aí é o seguinte, não vale para a energia o que se ensina na economia?
1: Quanto mais se produz, tem a oferecer, menor mais o baixo custo. O preço.
3: Quer dizer, quanto mais se tem a oferecer, nós temos energia perdendo, pelo que você está falando, e ainda assim aumenta o custo.
2: Exatamente. A gente tem energia, o problema é que nós temos energia em momentos em que a energia não é tão necessária assim, em que a gente não tem tanto consumo. Então, em que momentos em que a gente tem mais energia no sistema? Ao meio-dia, né? Quando o sol está a pino, todos os painéis solares gerando a sua capacidade máxima ali, e aí essa energia, ela é tanta energia que aí você precisa, inclusive hoje, desligar algumas usinas grandes, de grande porte. Então, as usinas, as PCHs, que são as protagonistas do estado, que são um diferencial do estado porque entregam potência para o sistema, que é aquela geração à noite, quando você precisa, né? Porque a base é hidráulica. Essas usinas, inclusive, estão sendo penalizadas hoje. A gente está tendo corte. Então, chega meio-dia, o operador nacional do sistema vem e desliga a sua usina. Ó, tem muita energia no sistema agora, muita energia ao mesmo tempo. Vamos desligar a usina tal. Tem um tanto de energia que precisa desligar. Vai e desliga. E a gente está perdendo geração, perdendo dinheiro, perdendo.
3: Quando desliga isso, o empresário da usina tal, perde dinheiro também.
2: Prejuízo. Só que voltando, Antero, é uma questão estrutural, é uma questão do Brasil inteiro. No Brasil inteiro a gente está tendo essa situação, que foi fruto de um crescimento exacerbado da geração distribuída, com um problema de planejamento da empresa de planejamento energético, que não previu todo esse crescimento e mecanismos de lidar com essa situação. No entanto, a gente tem solução, tá, Antero? Tanto para a questão do aumento da energia, quanto para a questão do excesso de energia, tá? As duas frentes aí que são objetos da nossa conversa hoje, a gente tem solução, a gente vai estar discutindo no nosso evento anual do Sindicato de Energia, que acontece dia 12 e 13 de maio, né, terça e quarta-feira que vem, né, e eu posso dar mais detalhes aí.
1: Então conta pra gente qual é a solução para esses entraves, né?
2: Bom, a questão de aumento de energia, hoje...

0: E
1: a zona rural vai ganhar isso?
0: Sim, sim, sim. Tem iniciativas tanto do governo federal como do governo estadual para trifasear toda essa rede monofásica. 70% das redes do estado ainda são monofásicas, né? O que acontece é que o estado ele não precisa mais só de energia, ele precisa de energia com qualidade, né? Então, confiável. E eu vejo que energia é o grande desafio. Você falou que na época do Dante era um desafio.
1: Sendo, né?
0: Eu diria, Antero, que para os próximos anos seria uma das prioridades aí, né? O governo precisava olhar muito com muito cuidado para essa questão de energia, porque a gente pode realmente ter um grande problema no desenvolvimento, impactando o desenvolvimento, a instalação de novas indústrias, que foi o objeto da tua pergunta, por conta primeiro do custo, do alto custo, né? A gente teve 12%, 13, mais ou menos 3, 14% agora de reajuste. E a gente deve ter reajustes maiores aí. E isso dá por conta dos investimentos que são feitos. Não sei se você sabe, mas todo investimento que é feito dentro do estado vai para a tarifa do próprio estado, né? Então a gente paga pelos investimentos. E a gente precisa fazer muito investimento. Então, se a gente continuar fazendo todo o investimento que Mato Grosso precisa, a tarifa fica insustentável. Então, assim, por uma questão de estado, a questão energética...
1: E quando parar essa necessidade de investimento, a tarifa não volta para trás, né?
0: Não, aí não, aí não... Aí,
1: não, aí. Já investiu tudo, aí a tarifa não baixa,
0: a questão,
1: né?
0: É que esse horizonte é muito distante. Hoje, para você ter uma ideia, as previsões nossas são mais ou menos 10 bilhões de reais para você resolver, normalizar a situação. Fora o crescimento do estado para frente. Então, isso vai causaria um impacto muito grande na tarifa.
2: É nesse sentido que o governo do estado precisa participar desse investimento para que a tarifa não seja tão exorbitante?
0: Exatamente. O estado precisa criar mecanismos para que esse investimento ele seja feito, porque é uma questão de desenvolvimento do estado, mas sem onerar tanto, né, o setor produtivo. Esse é o grande desafio e hoje a gente não tem solução para esse problema, tá? A curto, médio prazo não existe solução. Estuda-se formas de, junto ao governo federal, mudar a legislação, ou seja, a forma com que esse critério hoje acontece. Então, ao invés de ficar dentro do estado apenas, trazer isso para o governo federal, né? Existe um fato que antes, há algum tempo atrás, enquanto houve o desenvolvimento de grandes estados como São Paulo, Rio de Janeiro, nós pagamos a conta deles, né? O critério era outro. A partir de um determinado momento, mudou-se o critério e cada estado começou a fazer o seu investimento. Então, quando a gente precisa, na nossa vez, para se desenvolver, a gente está precisando arcar com o custo de toda essa conta.
2: Você disse para a gente sobre essa sobrecarga da rede hoje, em razão das várias usinas, principalmente de energia solar, que foram instaladas pelos consumidores. Existe a possibilidade, Carlos, de uma trava na concessão dessas usinas solares aqui em Mato Grosso?
0: Você diz de
2: não permitir mais que essas usinas sejam instaladas nas residências, nos comércios, enfim.
0: Sim, hoje existe uma limitação em termos de novos projetos, né? Mas para projetos maiores, para projetos menores, para projetos, a gente fala de microgeração, que é menor que 75 kW, você pode colocar sem problema nenhum na tua casa, no teu comércio, né? Mas para grandes projetos, hoje a gente tem um problema que está relacionado a essa questão estrutural do sistema elétrico, não é só no Mato Grosso, né? É toda essa questão de excesso de energia. O governo está tentando endereçar essa questão, é para equilibrar o sistema. E nesse momento aí a gente está tendo problema, sim, para novos projetos. No entanto, com horizonte aí de mudanças, tá? A gente tem acompanhado a EPE, que é a empresa de planejamento do sistema, né? E ela anunciou dois novos investimentos para o estado de Mato Grosso em rede básica, né? Rede básica é uma altíssima tensão, né? Acima de 230 kV, em que você consegue escoar mais energia do estado e levar para o grande centro consumidor, que é o Sudeste. Então, tem duas novas linhas que devem ser licitadas a partir do ano que vem, que vão desafogar um pouco essa questão do escoamento de energia, tá?
1: Tá. E assim, a população mais carente, para se proteger desse alto custo,

0: Continua sendo atrativo o investimento na energia solar?
1: Sim, continua sendo atrativo o investimento em energia solar. Tem um fato importante, que houve uma queda no custo dos equipamentos, tanto porque os equipamentos, eles estavam em uma queda mesmo. A China, ela tem, né, diminuído os preços ao longo dos anos, e tem o fator do câmbio, né? O câmbio caiu, e com isso a gente tá mais competitivo fazer energia solar hoje.
2: Para a gente fechar, Carlos, nosso tempo está chegando ao fim. Traz para a gente o que teremos nesse evento que você disse que acontece na próxima semana, a quem ele é destinado e qual é o foco do debate nesse ano.
1: Bom, o principal ponto, né, inclusive o tema do evento, é Mato Grosso, o centro energético do Brasil. Um estado com uma energia de qualidade, com um potencial grande para desenvolver energeticamente, no entanto, pouco explorado, subaproveitado, né? Então, a ideia é chamar a atenção das autoridades para o problema do Mato Grosso, né? A gente entrega energia de qualidade para o sistema e a gente não está tendo uma contrapartida em relação a isso, né? Então, a gente tem condições de entregar energia com qualidade, energia de hidrelétrica, que é uma energia que o Brasil precisa, né? E, por outro lado, a gente está sendo penalizado por um atributo positivo que nós temos. Então, a grande intenção é essa aí. E, inclusive, a gente vai conseguir chamar um diretor da ANEEL, que é o Gentil Nogueira, que vai estar aqui entendendo toda essa situação do Mato Grosso. É importante, né, Antero, a gente contextualizar o estado, que começou com fonte hidráulica, né? Lá atrás, se você pegar ali, a gente teve as usinas do Casca, né, que promoveram o desenvolvimento do estado, né? A história conta isso. A gente começou muito com energia de PCH, que ajudou o desenvolvimento do estado, né? E essa energia, que é uma energia que continua sendo uma energia boa, né, que a gente tem para entregar para o sistema elétrico, a gente não está tendo aí a devida recompensa em relação a isso que a gente pode entregar. Então, a gente quer chamar atenção, sobretudo, para essa questão.
2: Onde acontece o evento, horário e quem participa?
1: O evento acontece na Unicenai, que é a Universidade do Sistema da Federação das Indústrias, ali na 15 de novembro. Todo está aberto ao público em geral, né? As inscrições podem ser feitas através do site www.sindenergia.com.br, e o evento é gratuito, né? A gente vai ter as palestras, a gente vai ter uma feira também com expositores, né, que vão, e inclusive você vai poder conhecer soluções de armazenamento de energia, que é a solução para a questão do aumento de energia. Então, para a questão industrial, por exemplo, Antero, quando você, na indústria, você tem uma tarifa à noite, às vezes, ou no comércio, que ela pode ser 5 vezes mais cara do que a tarifa durante o dia. E aí, o que você faz com o armazenamento? Você absorve essa energia durante o dia, que é mais barata, e você usa à noite, que é uma energia, né, mais cara. E aí você tem uma economia muito significativa. Além do que, você usa também para melhorar a qualidade e estabilidade de energia. Então, um processo que você tenha perdas no processo produtivo, você usa ali a bateria, você deixa de ter essa perda, e muitas vezes essa eficiência que você ganha já compensa o investimento no armazenamento. Então, a gente vai estar discutindo soluções aí para diminuir a conta de energia, para enfrentar esse problema que o Mato Grosso está passando em relação ao escoamento de energia elétrica também.
0: Então, vai ser dia 12 e 13 de maio, a partir de que horas?
1: A partir das 8h30 da manhã, tá? Ali no Unicenai, aqui na 15 de novembro.
0: Ok, Carlos Antônio Garcia, muito obrigado pela entrevista. Dá um grande abraço no meu amigo Catonho.
1: obrigado, Antero, obrigado a todos.
2: A gente chega ao fim de mais uma edição do Jornal da Cultura, agradecendo a você que ficou conosco até esse momento. Vale lembrar que amanhã, às 7h, a gente está de volta, esperando mais uma vez contar com a sua companhia. Tenha uma excelente quarta-feira e eu te espero nessa quinta, hein?
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5: Bom dia, Cuiabá. Bom dia, VG. Bom dia, Mato Grosso. 10:01. Temperatura 20 graus. Umidade relativa do ar 80%. Quarta-feira, 20 de maio de 2026.
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5: Coordenação Leno Franz, a programação é do Beto Silva, direção-geral Dorileu Leal. A semana já está na metade, né? Que Deus abençoe, nos abençoe, dando força, coragem e sabedoria para essa quarta-feira maravilhosa. Bom dia para você. Vamos começar com Depeche Mode, Enjoy the Silence. 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

0: 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Um bom dia pra você. With or Without You, YouTube, Tempos Modernos com Lulu Santos e Hantenheim Low com Aha. Cuiabá lidera ranking de qualidade de vida em Mato Grosso e fica entre as 10 melhores capitais.
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0: Cuiabá se consolidou como o município com o melhor índice de qualidade de vida de Mato Grosso, de acordo com o índice IPS Brasil 2026, divulgado nesta quarta-feira. A capital mato-grossense conquistou a 10ª colocação no ranking das capitais do país, garantindo um desempenho de destaque a nível nacional. No panorama geral, que avalia todos os 5.570 municípios brasileiros, Cuiabá registrou 67,22 pontos. O principal motor para o bom resultado da capital foi o Índice de Fundamentos do Bem-Estar. Atingiu 71,64 pontos, impulsionada por bons indicadores em saúde, acesso à informação e qualidade urbana. Já Mato Grosso, como um todo, tem média de 61,38 pontos e aparece na 14ª colocação do país, abaixo da média brasileira, que foi de 63,40 pontos. O agronegócio representa cerca de 56,2% de todo o PIB estadual e que lidera as produções nacionais de soja, milho, algodão e carne bovina. Mais da metade de toda a riqueza gerada localmente vem das atividades agropecuárias e da sua cadeia produtiva, garantindo ao Mato Grosso a maior taxa de crescimento econômico do país nas últimas duas décadas. Redação, Thalita Rocha.
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1: 10h22, um bom dia pra você, Cultura FM, a rádio oficial do Flashback. Vamos até 94 com John Secada, Dental Picture. Bom dia pra você.

0: Cultura FM, a rádio oficial do Flashback, Grooves in the Heart com a Delight, também Preço, Engenheiros do Havaí, Confusion com a Electric Light Orchestra.
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0: 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Informa a hora certa na Cultura FM. 10h39, bom dia.
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0: Doutor FM, a rádio oficial do Flashback da Band Inner Circle, Como Eu Quero com Kid Abelha, Kiss Me, Sixpence, None the Richer. A gente vai para um rápido intervalo, voltando já já com muito mais para você. Não sai daí não, hein?
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2: Vamos juntos até as 14h com uma programação maravilhosa para você. Lembrando que daqui a pouquinho, a partir do meio-dia, tem os clássicos da cultura e eu já deixo meu convite para a gente curtir essa programação juntinhos. Bora com Billy Idol, Eyes with Daughter Face. 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

0: Cultura FM, a rádio oficial do Flashback, Dona Los Lobos, Listen to Your Heart, Sony, Sândalo de Dandy com Metrô. O FMT suspende o segundo estudante e polícia instaura dois inquéritos.
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0: A UFMT suspendeu preventivamente o segundo estudante apontado como um dos

0: Polícia instaura 2 inquéritos.
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0: A UFMT suspendeu preventivamente o segundo estudante apontado como um dos autores. Podem ir de uma advertência até a expulsão. Redação Thalita Rocha.
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7: 11:40, bom dia.

Vamos até 89, trazendo pra você Donna Summer, This Time I Know It's For Real. É, quem foi que disse que só música lenta que fala de amor, né? Quando eu colocar minhas mãos em você, eu não vou soltar mais. Desta vez, eu sei que é pra valer. This Time I Know It's For Real.

0: Cultura FM, a rádio oficial do Flashback. Everybody, Backstreet Boys, alagados com Paralamas. I just wanna have you com Mega Beat. O Nova Manhã indo embora, volta amanhã a partir das 10 da manhã. Vai se preparando porque vem aí os clássicos da cultura pra deixar sua tarde muito mais gostosa.
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0: Pontualmente meio-dia. Excelente tarde dessa quarta-feira, 20 de maio de 2026. Eu sou Mila Rizzi, juntinho com você até as duas.
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0: Coordenação Leno Franza, programação é do Beto Silva, direção-geral Dorileu Leal. A partir de agora, só clássicos para você até as duas da tarde. Tá indo almoçar? Bom almoço para você. Tá em casa, tá no trabalho, tá no trânsito de Cuiabá, de VG, com esse tempinho maravilhoso e, claro, sintonizado na Cultura FM 90.7, porque aqui só toca música boa, né? Enquanto o homem não souber para que porto quer ir, nenhum vento será o vento certo. Vamos começar os clássicos de hoje com a música que foi lançada em 1984, Purple Rain, que é a obra-prima que transformou Prince em um fenômeno global. E o projeto, quebrou recordes, misturou gêneros musicais e consolidou a estética ousada do artista. Quase não foi ela foi gravada por outro, viu? Prince enviou uma fita com a base da música para Stevie Nicks, vocalista do Fleetwood Mac, para que ela escrevesse a letra. Ela achou a versão longa demais e recusou a parceria. Então, a música volta para as mãos do Prince. Com o sucesso simultâneo do filme, álbum e single, Prince igualou a uma marca histórica que até então pertencia apenas aos Beatles e também Elvis. O significado da chuva roxa, segundo Prince, o roxo representa uma mistura de azul, tristeza, com vermelho, amor, que simboliza purificação, libertação emocional. 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

0: Marillion Beautiful faz parte do meu show com Cazuza, Wish You Were Here, música de 75 com Pink Floyd, clássicos da cultura. E agora vamos falar de futebol, claro que vamos, né? Hoje tem seleção em campo.
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0: O Fluminense derrotou o Bolívar por 2-1 no Maracanã em duelo pela quinta rodada da Libertadores. E agora é o terceiro do grupo C. Mesmo com um a menos no segundo tempo, o Cruzeiro segurou o empate por 1-1 com o Boca Juniors em Buenos Aires e dormiu na liderança do grupo D com 8 pontos. Já o Mirassol venceu por 2-1 o Always Ready em Assunção e conseguiu a classificação com uma rodada de antecedência nas oitavas de final. O Leão se junta ao Corinthians como os dois brasileiros já classificados no mata-mata. O Flamengo recebe hoje às 20h30 o Estudiantes no Maracanã, enquanto o Palmeiras enfrenta o Cerro Porteño no Allianz Parque, que agora é Nubank Park. Já pela quinta rodada sul-americana, o São Paulo empatou em 1-1 com Milionários no Morumbis e foi a 9 pontos e permanece em primeiro do grupo C. Hoje às 18h, o Vasco visita o Olímpia no Defensores del Chaco, enquanto o Santos recebe o San Lorenzo na Vila Belmiro. Às 20 horas, o Botafogo enfrenta o Independente Petroleiro da Bolívia e no mesmo horário ainda tem Grêmio e Palestino na Arena. Às 20h30, o Bragantino vai a Buenos Aires para encarar a equipe do River Plate. Redação Thalita Rocha.
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Já estamos de volta com os clássicos para deixar essa sua tarde de terça-feira assim muito mais gostosa. The Way You Are não nasceu como uma canção romântica, mas sim como tema oficial da campanha para promover a cidade sueca de Falun como sede dos Jogos Olímpicos de Inverno em 92. Apesar de a candidatura olímpica não ter dado certo, o dueto tornou-se um enorme sucesso comercial e de rádio na Suécia. The Way You Are é um dueto gravado por Agneta Fältskog e a banda sueca Secret Service em 1986. A letra homenageia o espírito de união dos Jogos Olímpicos e, ao mesmo tempo, exalta o amor e a parceria. Tem uma parte dela que diz assim: você me deixa pra cima, longe da tristeza. 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

Uma ótima tarde desta quarta-feira para você que está na sintonia da Cultura FM curtindo os clássicos. Careless Whisper foi escrita por George Michael aos 17 anos enquanto ele andava de ônibus. A música atingiu o topo das paradas em 25 países, mas o próprio cantor chegou a se arrepender de lançá-la tão cedo, pois achava o som excessivamente romântico para o estilo que desejava seguir. O icônico e confundível solo de sax foi gravado pelo músico Steve Gregory e foi a décima pessoa a tentar, após outros 9 músicos falharem em capturar o som exato que George Michael procurava. A letra nasceu de sentimentos de culpa e arrependimento após George trair uma namorada na adolescência. A ideia central é que um sussurro descuidado pode destruir um amor verdadeiro. No Brasil, a canção fez muito sucesso ao fazer parte da trilha sonora da novela Livre para Voar. Careless Whisper foi lançada quando o One ainda era um grupo, mas foi creditada a George individualmente no Reino Unido. No entanto, ela foi incluída no álbum Make It Big, do One. Vamos lá curtir esse clássico maravilhoso e viajar nas ondas da melhor de Cuiabá, Cultura FM 90.7.

1:02, ótima tarde pra você. Give Me Your Heart Tonight, música de 82, Shake Stevens, Medo de Avião, Belchior, To Much Heaven, com Bee Gees.

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Estamos com 23 graus, umidade relativa do ar 71%. Eu sou Mila Rizzi, junto com você até as duas. Uma hora mais seis minutinhos, quarta-feira, 20 de maio de 2026. Vamos para a segunda hora dos clássicos. One Tiny Melody, 1955, é um dos maiores clássicos da música mundial. Foi originalmente criada para o filme pouco conhecido One Tiny, um drama sobre prisioneiros, mas logo se tornou uma das mais famosas baladas românticas de todos os tempos. A icônica versão The Righteous Brothers, lançada em 65, foi imortalizada décadas depois na famosa cena de cerâmica do filme Ghost, 1990. Na versão do The Righteous Brothers, Bob Hetfield canta a música inteira sozinho. Inicialmente, o plano era que ele e Bill Medley dividissem os vocais, mas como Hetfield assumiu a liderança, o resultado foi uma emoção crua e potente que se tornou a marca registrada da música. One Tiny Melody está entre as músicas mais regravadas do século, sendo também uma das canções mais emblemáticas e atemporais da música popular. A música será sempre lembrada como parte fundamental de uma das cenas mais emocionantes do cinema, criando um laço de profundo impacto emocional. A letra fala de alguém que anseia pela volta

0: 1:17 na Cultura, Metamorfose Ambulante, Raul Seixas, Never Tears Apart, música de 88 do Inexcess.
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0: A Prefeitura de Cuiabá, por meio da Secretaria Municipal de Ordem Pública, realiza de hoje até o dia 3 de junho, das 16h30 até as 21h, a Operação Alvará Regular, Casas Noturnas. A ação tem como foco a fiscalização de bares, casas noturnas, eventos e estabelecimentos congêneres em diferentes regiões da capital. Durante as ações, serão conferidas a regularidade de alvarás e licenças, as condições de segurança contra incêndio, os aspectos relacionados à saúde pública, o controle de ruídos, a mobilidade urbana e o cumprimento das demais exigências legais. A secretária de Ordem Pública, Juliana Palhares, afirmou que a operação busca garantir que a população possa frequentar esses espaços com tranquilidade e dentro das normas previstas na legislação. Além disso, essa operação também possui caráter educativo e orientativo, auxiliando os proprietários e responsáveis a se adequarem às exigências legais. Redação, Thalita Rocha.
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1h22, excelente tarde dessa quarta-feira para você. A versão clássica de My Way por Frank Sinatra foi gravada em 30 de dezembro de 68 e lançada oficialmente no início de 69, tanto como single quanto como a faixa título do álbum homônimo. A canção é uma adaptação em inglês escrita por Paul Anka, baseado em um sucesso francês. A música My Way, lançada em 69, é um dos grandes clássicos de Frank Sinatra.

Cultura FM, a rádio oficial do Flashback, Lucy in the Sky with Diamonds, Elton John, Banksy Kiss, Marisa Monte, Mandela Day com Simple Minds. A gente vai para um rápido intervalo.

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2: 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Informa a hora certa na Cultura FM. 1h42, boa tarde.
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2: Já de volta com os clássicos pra você. A clássica versão de Just the Way You Are, na voz de Barry White, foi lançada oficialmente em 78. A faixa é uma releitura orquestrada e cheia de soul do sucesso original, composto e gravado por Billy Joel um ano antes. Poucos timbres são tão marcantes quanto o de Barry White. O cantor, conhecido pela sua voz grave, com uma leve rouquidão, marcou a década de 70 e 80 com as suas baladas românticas. Ele tinha o poder de transformar canções inesquecíveis em sua, com seus arranjos de qualidade e uma interpretação única. Barry White teve uma sacada de mestre ao sentir que aquela canção tinha todo o potencial para se transformar num hit de R&B. Que elegância de música com esse maestro maravilhoso.

Cultura FM, a rádio oficial do Flashback. I Don't Wanna Live Without Your Love, música de 80 do Chicago. A Carta com Erasmo Carlos e Renato Russo. Listen to Your Heart, Little River Band. Os clássicos indo embora, volta amanhã a partir do meio-dia. Já já, Carlos Matos está chegando para te fazer companhia. Eu tô indo embora, a gente volta a se falar amanhã, se Deus quiser, a partir das 10 da manhã. Beijo carinhoso para você, que você tem uma tarde simplesmente maravilhosa. Vou deixar a última de hoje com todo o meu carinho para você. A música é de 97 do John Secada, Forever. Sonhar é uma forma de fazer planos. Fica com Deus.

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0: Flashback, Earth, Wind, Fire, Fantasy, 1970. Também tivemos Roupa Nova, Começo, Meio e Fim, 1998. Tom's Dinner com Susan Vega, de 1987. Do filme Top Gun, de 86. Danger Zone, Kenny Loggins. Bom, depois do intervalo, tô de volta com muito mais músicas, com muito mais emoções no nosso Tarde e Companhia. Onde quer que você esteja, seja muito bem-vindo. Deixa eu agradecer o carinho aqui da Maria José, também do Tadeu. Sejam bem-vindos. A Luciana Maria tá com a gente também. Coisa boa. Amigos ligados na Cultura FM, matando saudades, recordando aqui bons momentos. Agradecer também o carinho aqui do Dionísio Dinarte. Tudo de bom a você, tá ligado com a Cultura FM nessa hora? Mandou-me aqui, 92 anos de tradição, história e paixão. História e paixão. Estou falando do Misto Esporte Clube, né? Muito bem, 92 anos aí de história que segue sendo escrita todos os dias. Valeu demais. Gostei aqui, daqui a pouquinho vamos tirar aqui essa informação por inteira. Beleza? Tamo junto. Bom, agradecendo você que está aqui junto com a gente. Agora tem a informação que chega no Cultura News.
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0: A Prefeitura de Cuiabá informou que deve concluir em breve as obras de reparo no bueiro localizado no bairro Quilombo, onde a jovem Juliana Chiel caiu após a tampa ceder no bairro Quilombo, né? De acordo com a Sinfra, os serviços de restauração das bocas de lobo e das galerias fluviais começam logo após aí o município tomar conhecimento do caso. A vítima levou aí pontos na boca e enfrenta dificuldades para se alimentar e falar aí por contas do sofrimento, dos ferimentos, né? O corpo inteiro está roxo, com roxos e arranhões, disse aqui ela em entrevista. O acidente aconteceu no fim da tarde de domingo, enquanto Juliana passeava com a cachorra de estimação pela rua João Bento, trajeto que, segundo ela, fazia com frequência. Imagens de câmeras de segurança registraram aí o momento em que a jovem é engolida pelo buraco ao pisar sobre a tampa do bueiro. Felizmente, o animal conseguiu aí escapar, né? O cachorrinho que ela estava passeando com um cachorrinho, né? Com o pet dela. Conseguiu escapar aí da queda. A Juliana recebeu atendimento médico no pronto-socorro, no HMC, incluindo acompanhamento odontológico, e recebeu alta no mesmo dia. A redação aqui é da Thalita Rocha.
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0: Doutor FM 90.7, Urge Overkill, Girl, You'll Be Woman Soon, de 1992, no meio da rua aqui de Abelha. Também tivemos a Nika Costa e o Ahá ainda neste bloco. Deixa eu agradecer o carinho da Miss Lady que tá com a gente, agradecido por demais. Até pediu música aqui também, né, Miss Lady? Agradeço pelo carinho, seja bem-vinda. Quem mais? Wilson Souza, tá dizendo boa tarde, Carlos. Uma fantástica tarde para todos que estão ligados na Cultura FM. Wilson Souza, valeu, mano. Tamo junto. Vamos pro intervalo, eu volto já já.
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0: Esse é o Foreigner. I wanna know. 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Hey Jude com Kiko Zambianchi, Patrick Hernandez, o filhote do nosso professor divino, gosta muito dessa canção. Com certeza, prof, aumentou o volume aí, matou saudades, recordou em bom momento, né, prof? 1979, Born to be Alive, Patrick Hernandez, e também passou por aqui The Bangles, Walk Like an Egyptian, de 1986. Coisa boa é ter você com a gente nessa tarde maravilhosa de quarta-feira. Temos convocados aqui na Cultura FM, temos, né? Convocados aqui da Cultura FM, eles, né? A equipe de ouro chega, olha, e todos eles aqui com amarelinha, vestidos com amarelinha. A maravilhosa da Jennifer Figueroa, o Augusto César também tá aqui com a gente, o Adelmo, que é isso, né? Adelmo Alves, ele, Oliveira Júnior, e o mais belo dos belos, Dionísio Dinardi. Equipe de ouro que vai trazer todas as emoções nesse sábado aqui, 5 da tarde, tem no Dutra, tem o clássico dos milhões e você não pode perder de jeito nenhum. Ó, fala a verdade, hein? Esse é um encontro maravilhoso e lugar de mistense é aqui na Toca do Tigre, no Dutrinha, neste sábado, 5 da tarde, dando essa força, trazendo a sua torcida que é a melhor aqui de Mato Grosso. Vamos pra cima, vamos buscar mais 3 pontos. Goiatuba já sentiu aí e o misto deu uma melhorada e demais, né? Nesse último jogo, que é isso? Muito bem, é daí pra mais, é daí pra frente. E vamos buscar mais 3 pontos na Série D do Campeonato Brasileiro. Daqui a pouquinho eu tô de volta com muito mais músicas, mais emoções no Tarde Companhia.
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0: E aí, tudo bem? Tudo certo? Bom, 3 horas e 8 minutos.

0: essa música é da Dido, Here With Me, de 1999, romance em alto mar. O João Penca e seus miquinhos amestrados passaram por aqui, lá do ano de 1986, Liverpool Express, You Are My Love, de 1976, e de 94, Red Velvet, Lady Don't Cry. Excelente tarde pra você, obrigado pelo carinho da sua companhia. Onde é que você tá, hein, menina? Onde é que você tá, menino? Conta pra mim, conta pro Carlos Matos aqui na tarde. Quero agradecer o carinho da sua audiência no 659-9987-2339, tá? Tá chegando a informação, bora!
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0: O Conselho Nacional de Justiça colocou em prática um projeto piloto que reformula o SISBAJUD, sistema usado para a justiça para localizar aí e bloquear dinheiro de devedores em processos judiciais. A mudança permite bloqueios aí no mesmo dia da decisão judicial e monitoramento contínuo das contas por até um ano. Antes, as instituições financeiras levavam de 1 a 2 dias úteis para cumprir as ordens. Com o novo aí modelo, o tempo caiu para pouco mais aí, para poucas horas após a decisão judicial. A fase de testes terá duração aí de 18 meses e vale inicialmente, né, para 5 instituições que assinaram aí o acordo, como o CNJ, Caixa Econômica, Banco do Brasil, Itaú Unibanco, Nubank e XP Investimentos. O objetivo é ampliar a medida gradualmente para todo o sistema financeiro. A nova versão também permite que a ordem permaneça ativa por até um ano. Assim, os novos depósitos recebidos pelo devedor poderão ser retidos automaticamente até atingir aí o valor da dívida. A legislação continua protegendo salários, aposentadorias, pensões e parte dos valores mantidos em poupança. A redação é da Thalita Rocha.
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0: Amor, meu grande amor, 1996, Barão Vermelho, também passou por aqui, Berlinha, Take My Breath Away, de 1986, Michel, Andrew Donalds, de 1994, volto já com muito mais.
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0: Muito bem, boa tarde, 3h43.

0: Maravilhosa essa canção, a Vivi curtiu demais. Yahoo, Caminhos de Sol, lá do ano de 1994, né, Viviane? Fica tranquila, vai tudo dar certo, tá, menina? Calma, tudo passará. Seja muito bem-vinda, agradeço o carinho da tua companhia. Também curtimos o Phil Collins, lá do ano de 1989. I Love My Life, quem mais? Let's Groove, com Earth, Wind, Fire, no nosso Tarde. Já quem está aqui junto comigo, a Solange Campos também, né, Solange? Obrigado pelo carinho, a companhia aqui também da nossa querida Antônia Amorim. Sempre tão juntos, né? Ela e o Mano. Obrigado, sempre curtindo aqui a programação da Cultura FM, o nosso Tarde Companhia com Carlos Matos. Está sempre ligado o tempo todo na Cultura FM. Agradeço demais. Eu volto com muito mais músicas, com muito mais emoções, já já na sua última hora aqui do nosso programa Cultura do Tarde e Companhia, tá? Lembrando que às 5 da tarde é você quem faz a programação aqui comigo no 65999872339. Tá? Você manda o teu flashback por áudio, por texto. Pode printar também aí a tua banda, o teu cantor com a tua música. E eu quero é mais é tocar a tua música, tá bom? No fim de tarde aqui. Daqui a pouquinho, 5 da tarde. 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

0: Essa é a Cultura FM, a rádio que destrava sua memória afetiva o tempo todo. Rebel in Me. Lá do ano de 1989, com Jimmy Cliff, saudoso Jimmy Cliff, né? Bom, para você que está aqui com a gente, agradecido demais pelo carinho da tua companhia, da sua audiência. A Simone está aqui com a gente, né, Simone? A Mari também. E a Marcela Faria também está com a gente. Sim, ela, não sei se eu faria, mas a Marcela faria com certeza. Uma ótima e excelente tarde para você, obrigado pelo carinho, obrigado pela tua companhia, tua audiência. Aqui na Cultura FM, a Marcela Faria, nossa comunicadora, gente. Todos os finais de semana você tem ela aqui na comunicação, trazendo a sua alegria, trazendo a sua comunicação, nos emprestando o seu carisma aqui nas ondas da Cultura FM, que coisa boa. Bom, é o seguinte, agora está chegando a informação, chegando o nosso Cultura News.
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0: A China autorizou 3 frigoríficos brasileiros a retomar os embarques de carne bovina nesta quarta-feira, após uma suspensão iniciada em março de 2025. As informações foram divulgadas pela Associação Brasileira de Indústria Exportadora de Carne, após uma reunião entre autoridades dos dois países em Pequim. A medida representa uma importante conquista para o setor e reforça a confiança da China no sistema sanitário brasileiro e na qualidade da carne bovina produzida no país. A redação é da Thalita Rocha.
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4: Boa tarde para você. 19 para as 5.

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Bom fim de tarde para você, 4 horas e 59 minutos, estamos entrando um minuto mais cedo no nosso Cultura Flashback. Sim, essa é a rádio de todas as estações, no outono, verão, primavera, inverno, é a rádio que toca você o tempo todo e destrava sua memória afetiva aqui em 90.7, que coisa boa. Onde quer que o amigo esteja, onde quer que você esteja, menina, fique à vontade para você participar aqui com Carlos no 659-9987-2339, quarta-feira, meio de semana, incrível, que coisa gostosa ter você nesse fim de tarde aqui, viu? Pode ter certeza disso. Quero muito a tua interação e é você quem faz a programação com a gente. Hoje nós vamos fazer assim, você pode escolher o tema que você quiser. Você quer falar sobre a rua que você está passando, você quer falar sobre política, você quer falar sobre algo que te deixou aí pé da vida, igual a música do Dominó, fique à vontade, manda aí o teu áudio e vamos ouvir de você, entendeu? O que é que está acontecendo aí nesse seu dia, tá bom? Que está deixando assim. Fique à vontade, o tema é livre, mas eu só peço uma coisa para você. Usemos as boas palavras, tá bom? Não vamos colocar palavras pesadas, até porque se assim o vier, não colocarei no ar, combinado? Mas você pode desabafar, fique à vontade, da maneira que você quiser, menos com palavras de baixo calão, beleza? Combinado assim? 5 horas em ponto e a gente começa com eles, né? The Jackson 5.

0: Essa é a Cultura FM 90.7. O Jim Berio viajou ao som de Linda Lewis com This Time I'll Be Sweeter. Bom, excelente tarde para você. Obrigado pelo carinho da tua companhia, da tua audiência. Nosso final de tarde com você fica incrível. Que sequência incrível foi essa na abertura aqui do nosso programa nesse fim de tarde, gente. 659-9987-2339 para você participar com Carlos. Manda aí por áudio, manda por texto, manda por print também. Você pode printar aí a tua banda, o teu cantor com a música e a gente vai intercalando aqui entre uma e outra até às 7 da noite, tá bom? Para fazer isso, manda aqui no nosso WhatsApp no 659-9987-2339. A galera tá meio tranquilinha hoje, né? Tá tudo tranquilo, tema aberto para você participar aqui. A galera tá assim de boinha, né? Não tem nada. Então tá bom, tá tudo certo também, tá bom? Fique à vontade aí. Se tiver algum factual, se tiver algo aí para contar pra gente, o tema da nossa enquete hoje é livre, é você quem faz. Quer falar sobre o asfalto, quer falar sobre um político, quer falar sobre... Mas tudo dentro da sua, né? Dentro do rito bacana, gostoso de se ouvir, a sua percepção, a sua análise perfeitinha, beleza? Manda pra gente, fique à vontade, pode escolher aí o tema que você quiser e manda, desabafa, abra o coração aqui com Carlos Matos no fim de tarde, tá bom? Também no 659-9987-2339. Bora, tá chegando a informação aqui.
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0: Ai, ai, que clima gostoso ainda, né? 23 graus faz agora na capital de todos nós, mato-grossenses. Temos uma probabilidade de chover de 4%. A umidade relativa do ar está em torno de 76% e ventos moderados a 10 km horário. Você que está aqui junto com a gente na Cultura FM nesse fim de tarde e início de noite, ó, vai ter uma noitinha mais agradável para dormir. Vai dar para ficar bem juntinho, né? Bem coladinho. Então aproveite, porque esse solzinho também já vai dando ar. Aliás, esse friozinho já vai dando o ar de sua graça, já tá indo embora. Então vamos aproveitar cada minuto, cada segundo. Ah, eu gosto muito desse clima, gente. Que delícia. A redação é da Thalita Rocha.
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Essa é a Cultura FM 90.7, a rádio oficial do Flashback e Sketchman. No nosso fim de tarde, que menino, menina, que tá aqui junto com a gente. O tema é livre hoje, tanto é. Tem aqui a participação, deixa eu buscar aqui, gente. Cadê a mensagem do Marcos? Mandou mensagem dizendo assim, boa tarde. Parabéns aí pela programação, adoraria ouvir o Jota Quest hoje. Mas você só quer ouvir hoje? Pode ser amanhã? Só hoje mesmo, tem que ser hoje, amanhã não dá, né? Tem que ser hoje. Então tá, aí ele diz aqui, terminando. Tema nesse friozinho, Carlos, a frase é... Dormir de conchinha ao som de Jota Quest, vai!

0: Essa é a Cultura FM, gente, que destrava sua memória afetiva o tempo todo. Adrian Gruberts na programação com Classic. Bom, excelente fim de tarde para você. Obrigado pelo carinho. Deixa eu agradecer aqui a companhia do Paulo Arantes, que tá ligado. Matou saudades, recordou aqui um bom momento. Ô, Marcela, busca ali o Paulo Arantes pra gente. Não, lá no comecinho. Boa, põe aí. Vamos colocar aqui o que ele falou. Muito bem. Dispara lá, vai. Um, dois, três e vai. Ah,
1: pelo menos essa noite não. Alô, meu amigo, hein? Agora eu viajei com essa música, hein, cara? Ah, Lobão, cara. Esse aí fez parte da minha rebelde adolescência. Abraço, meu irmão. Fica na paz. O que é? Solidão. Abraço.
0: Que é isso, o cara tava cantando, mano, no carro, curtindo a gente numa boa aqui, trouxe à memória os momentos maravilhosos aí com o Lobão no nosso fim de tarde. É você quem faz essa programação ficar cada vez mais incrível, tá? Fique à vontade para participar com o Carlos, lembrando que o tema de hoje, a nossa enquete é livre, tá aberta para você, pode abrir o teu coração, conta pra gente aí. Ah, você quer dissertar sobre determinado assunto, falar, né? Quer desafogar, quer abrir o teu coração. Enfim, vamos tratar como fala que eu te escuto. Aí você pode falar aí à vontade, mas só quero dizer, não faça podcast no teu áudio quando mandar, tá beleza? Não faça, não mande como podcast, mas mande aí, dê aí um tema aí, o asfalto. Uau, o asfalto tá tudo beleza ultimamente, né? Tá tudo tranquilo, a gente tá com os carros assim tranquilamente, não tem suspensão, que ninguém vai mais em oficina pra cuidar de suspensão do carro, porque tá tudo tranquilo, né? Tá tudo bonitinho. Então, fique à vontade pra você participar. O tema é livre, desabafe, coloque pra fora, é todo livre, tá bom? Até às 7 da noite. E também manda o teu flashback pra gente matar saudades aqui juntos até às 7. No 659-9987-2339. Volto já já. 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

FM 90.7, Information Society, no nosso fim de tarde, início de noite. Bom, deixa eu atender aqui por tabela, professor Divino, também o Jorge Plá, agradecer o carinho da companhia do Paulo Arantes, vai aumentar o volume também na sequência aqui, o Dionísio Dinarte também vai aumentar o volume que sei, o Marco Mangoni também, vou atender todo mundo com uma única música aqui, tá certo? E a Pati Bela também, que vai trazer aí uma lembrança incrível ao coração e à mente nesse momento, né, Pati Bela? Pode aumentar o volume então, gente, pode aumentar e bora, vamos ao ano de 1969 com Elvis Presley.

0: Essa é a Cultura FM 90.7, a rádio que destrava sua memória afetiva o tempo todo. Winning Home com The Promise, a Tati, a nossa Tati Jacob, junto com o André Jacob. Nessa hora aumentaram o volume, que eu sei, curtiram demais da conta. Essa música é maravilhosa, né? Incrível, gente do céu. Me leva também para um lugar muito bacana, onde curti a época, esta canção aqui. Posso dizer somente até aqui, ponto final, tá bom? Nada mais, nada além. Vamos pro intervalo, gente. Volto já já e você continua mandando a tua música, o teu flashback até às 7 da noite. Você quem faz a programação aqui com o Carlos no 659-9987-2339. 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Mas você que é mistense, o seu lugar é aqui na Toca do Tigre, tá? Rapidinho, volto já já.
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0: 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Muito bem, senhoras e senhores, excelente noite para você. Estamos juntos até às 7 da noite. Eu sou o Carlos Matos, com a graça e a paz de Deus. Bora! 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Feliz da vida, sempre, como sempre. Tudo de bom, você que está em Cuiabá, Várzea Grande, me dando carinho na carona, na volta para casa, ligado aqui com a gente, matando saudades e recordando.

0: FM, a rádio que destrava sua memória afetiva o tempo todo, canadense Bryan Adams, na programação com Back to You. De 1997, essa canção, que é maravilhosa, né? Um rockinho gostoso com o Bryan Adams. Geralmente a gente ouve só as lentas, só as românticas. O cara escreveu a maioria das suas músicas em Portugal, né? Lá em Cascais. Inclusive, eu estive nessa loja de disco onde ele tinha, lá em Portugal, onde ele escreveu os maiores sucessos da sua carreira, né? Como Heaven, Everything I Do It For You, muitos outros sucessos ele escreveu nesta loja de discos lá em Cascais, em Portugal, qual eu estive lá também visitando e tudo mais. Só tem uma portinha, não tem mais a loja de disco, né? Só tem uma portinha, acho que é para marcar esse momento mesmo, que ali esteve alguém de grande sucesso e que escreveu grandes músicas e que é sucesso no mundo todo, né? Muito bem. 6 horas e 25 minutos. Vamos pro intervalo, eu volto já já.
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0: Essa é a Contour FM, né? A rádio que destrava a sua memória afetiva o tempo todo, que te traz aí momentos mágicos vividos através de uma canção como essa maravilhosa, lá do ano de 1987, Anjo Azul com Marquinhos Moura. Maravilhosa, né? Interpretação incrível. Quem viveu, viveu, sabe do que eu tô falando aqui. Aquele momento maravilhoso de você namorar, né? Aí na beira lá do portão, né? E ficar ali só naquele namorico, curtindo umas músicas como essa. Ai, que delícia, gente. Bom demais. Bom, agora 6h42. Deixa eu agradecer o carinho da companhia do Cleidson, que tá com a gente. O Suemar também, né? Suemer. Tá com a gente aqui, obrigado pelo carinho da companhia. Suemer, primeiro deixa eu buscar aqui o nome dele aqui correto. Deixa eu ver aqui. É SJB, mas o nome dele tá bem aqui, quer ver? É Suemar, Suemar Brito. Um abraço pra você, obrigado pelo carinho da companhia. Ela também acabou de chegar aqui com a gente. Tá com Quem Viveu, Viveu Verdade. Não é mesmo, ô Patrícia Mendes? Não é, Paty? Fala sério, quem viveu, viveu, quem não viveu, ah, são tudo Nutella, tudo Nutella. Ai, ai, vamos pro intervalo, depois eu tô de volta com as últimas do nosso, depois do intervalo tô de volta com as últimas do nosso fim de tarde. Eu também, quem é que tá falando aqui é o Jorge Pereira, ele mesmo, né? Tá com a gente, ligado, obrigado pelo carinho, o Gonzales também. Gente, eu tô falando, os amigos vão chegando, né? Isso aqui é gostoso, saber que você tá aí do outro lado curtindo aqui a Contour FM, matando saudades, recordando bons momentos. A Taminha também tá por aí, a Neia também, coisa boa, né? Coisa chique demais. Agradecido pelo carinho da companhia. Vivi também, a grande Vivi. A Vivi tá tomando acetilcelestina, alguma coisa que deve ser isso mais ou menos. Mas vai melhorar, tá tudo certo, tá, menina? É pra bronquite, né? Vai dar tudo certo. Logo, logo. É acetilcesteína. Acetilcesteína. Ela mandou aqui, não sei pra quê. Mas tá dito, né? Vamos pro intervalo, vai. Daqui a pouco eu tô de volta. 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
0: Boa noite para você ligado na Cultura, 6h47.

Essa música é maravilhosa, Supertramp, no nosso fim de tarde, início de noite, My Kind of Lady, na programação do nosso Cultura Flashback. Deixa eu agradecer o carinho da Rosalie, que está conosco também, ela disse, eu também. Obrigado aí pela companhia, tá? Bom, gente, chegamos ao final do nosso Cultura Flashback de hoje, agradecendo o teu carinho, a tua companhia, a tua audiência. Valeu demais aí, nesse horário é você quem faz a programação com a gente e faz a programação ficar cada dia mais incrível. Sim, a programação feita no fim de tarde com você nos leva a lugares maravilhosos. Recordamos aqui bons momentos, sem sombra de dúvida, com a tua indicação no nosso Cultura Flashback, certo? Um abraço aqui do Carlos Matos, lembro que você pode me seguir também no Insta, né? @ Carlos Matos Oficial, Matos com dois T's. É só acessar e a gente conversa por lá também. Combinado? Então tá, a partir de agora você vai ficar com uma hora de música sem intervalos em nossas plataformas digitais, no culturafmcuiabá.com.br e no aplicativo Rádios Rede Gazeta. Baixe aí na sua lojinha preferida. Combinado? Bora! Bora lá, Marcela Farias. Vamos trazer essa aqui pra finalizar, porque ela tá dodói e vai curtir de boinha nessa noite gostosa de quarta-feira. Bob Seger, maravilhosa, Shame of the Moon. Tchau, tchau. Valeu, Vivi. Boa noite. Tchau.

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